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0: 22 horas, em ponto.
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Mas com certeza a galera dança e balança, né? Com o DJ Diego Gilson. E aí, rapaziada, beleza? Tranquilo? É, esse é o quarto programa, né? Movimento Hip Hop Rap do mês de junho de 2026 por aqui, tá bom? Então é o seguinte, e aí? O que tu achou do jogo da seleção brasileira, hein? Ah, ah, deixa seus comentários aí com a gente aí, né? Rapaz, quase quarta-feira aí, eu tive um tipo paco. Mas foi bom, foi bom. 619-9420-9260. Gente, quero agradecer vocês, obrigado pela audiência, tá? Olha, quando chega assim o finalzinho do mês, eu fico aí naquela estatística ali, caraca, eu nem acredito. Então só tenho que agradecer primeiro a Deus, obrigado meu pai, por tudo. E a vocês, ouvintes, obrigado! Cada dia, ó, é só subindo! E não para de subir. Obrigado pela audiência, tá bom? Não é à toa que a gente tá há mais de 20 anos aqui, ó, levando este nome. Programa Movimento Hip Hop DF é forte. Chegou pra ficar. Gente, antes de começar o programa, eu peço vocês aí, né, as suas orações. Eu mesmo tô orando muito por ele. Peço suas orações pro nosso grande colega, o irmão de Jamaica, o Rivas, que foi diagnosticado aí com câncer também. Então, todos nós somos fãs deles, vamos juntos. Você que pode orar, você que pode rezar, tá bom? Vamos nessa mesma fé, pedir a Deus que tome conta dele. Inclusive, Rivas, se estiver me ouvindo aí, alguém da família dele, esse primeiro bloco aí de Rap Gospel, eu ofereço pra você. Que Deus possa te abençoar, que Deus possa te curar, tá bom? São os votos aí de toda a equipe aqui do programa Movimento Hip Hop DF. E a gente já começa o programa Movimento Hip Hop DF, o quarto programa do mês de junho de 2026, repetindo, e ofereço esse primeiro bloco pra você, irmãos. Em nome de Jesus, você vai melhorar.

0: as dificuldades virão, irmão. Mas cabe você vencer cada uma delas. Entregar nas mãos do Senhor, confiar nele, ter fé, ter sabedoria.
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Muito bem, então a gente já está aqui, ó, de volta com o nosso segundo bloco. Lembrando que esse aqui é o nosso quarto programa, parte 4, né? Do programa do mês 6, do mês de junho. E a gente já pede a você, se você está afim de mandar suas mensagens, manda pra gente aqui, que nem muitas pessoas já mandaram. Vanusa, um alôzaço pra você aí, tá? Vanusa aí da Asa Norte, tá ligado com a gente. Ela pediu assim, Gilson, toca aí pra mim aí, Nego Drama, daquela versão remix. Tá aqui. A gente vai dar um jeito de tocar ela pra você, tá bom? Como é que é? Manda um alôzaço aí pra galera aqui do... Turma do ISO? Tem de essa não. Aqui do Pedregal. Então, alôzaço pra toda a rapaz aí do Pedregal, tá bom? Tá na escuta junto com a gente. E Léos, caramba, lá da Bahia. Um alôzaço pra todos os baianos aí. Franciele, né? Franciela. Daí, Léos, em Bahia. Tá ligado com a gente aí na Bahia. Obrigado, tá? Também deixa eu mandar uma alôzaço aqui. Deixa eu ver aqui. DJ Vampiro. Olha o nome do DJ aí, DJ Vampiro. Alôzaço pra você aí, sangue bom. Tá curtindo a gente, Alexânia. Fala assim, cara, você é o cara. Já mandei lá no zap da rádio algumas músicas que você possa me mandar, por favor, pode mandar com as vietas tua, tem problema nenhum não. Beleza, mãe, vou dar uma olhadinha lá, tá? E a gente manda pra você, tá bom? Gente, pode mandar tuas mensagens no 619-9420-9260, 619-9420-9260, tá bom? 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Então é o seguinte, vamos balançar? Vamos? Aumenta o volume aí, que eu aumento o volume daqui, porque agora o bicho vai pegar de verdade. Sabe por quê? Porque, meu amigo, de ponta a ponta não tem pra ninguém. De ponta a ponta só dá quem?

0: Fala sério, hein? Só musicão, só as boas por aqui em www.movimentohiphopdf. Cara, esse aqui é o programa Movimento Hip Hop DF do mês de julho, volume 4. Tá gostando? Fica aí, porque o terceiro bloco vai ser pancadão. Sai daí não, hein? É rapidinho. Depois dos nossos break, tem mais.
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3: Já estamos de volta com o nosso terceiro bloco por aqui. 619-9420-9260. E aí, tá a fim de mandar tua mensagem? Tá a fim de mandar teu alô, teu salve? Aproveita essa oportunidade, tá bom? 619-9420-9260. DJ Rodrigo, salve, salve, DJ Nego Gilson. Sou DJ Rodrigo aqui do Cruzeiro Velho. Gostaria que tu rolasse pra mim Blue Die Kidden. Meu amigo, se for essa daqui, já tá no ponto, tá bom? É essa mesmo. Valeu. Vamos lá, mais outra aqui. É, Cole. Ô Gilson, manda um abraço pra mim. Sou Cole, aqui de Vicente Pires. Gostaria de ouvir qualquer uma aí, beleza? Do Racionais MCs. Estamos aqui na escuta. Ô mano, um alôzaço pra vocês aí, tá? De Vicente Pires, estão na escuta aí junto com a gente. Obrigado pelo carinho e obrigado aí pela sintonia, tá bom? Vamos lá, mais outra aqui. Salve, salve, guerreiro. Estou ouvindo o programa de Movimento Hip Hop. Ouço também o de ponta a ponta na notícia, viu, DJ Nego Gils? Tu é o máximo. Manda alôzaço pra mim aí. Mas da onde é que tu é, cara? Eu sei que não é de Brasília, não, né? 054. Diz aí, manda outra mensagem aí. E diga pra gente qual local do Brasil tu é, tá bom? Gente, 619-9420-9260. 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E também, claro, da sua... onde você estivesse, da cabeça ao ponto dos pés, né? Tô falando nada mais, nada menos do que lá da banca da minha amiga Evanice, tá? É estilo Black, é? Como é que é o nome lá? Ixi, deu até branco aqui. Sei que lá da banca minha amiga Evanice. Já vou pegar o cartãozinho dela aqui e a gente vamos ler. Tá bom? Beleza? Gente, quero lembrar vocês que é o seguinte, hein? Que aqui também você fica sabendo tudinho do jogo do Brasil. Transmissão ao vivo, assim como também foi nessa quarta-feira, vai ser também no próximo jogo. Então fica ligado com a gente por aqui, que você vai ficar sabendo tudinho aí da Copa do Mundo aqui no nosso programa Movimento Hip Hop DF. Agora eu te peço uma coisa, aumenta o volume aí, tu aumenta o volume daí, que eu vou aumentar o volume daqui, porque essa daqui, como eu falo pra você, cara, é impossível você ficar parado. Só peço uma coisa, aumenta o volume e deixa o som aí por nossa conta.

0: só nós MCs, Nego Drama. Atendendo a pedido aí, beleza, do ouvinte que pediu aí. E a gente entregou pra ele aí, né? Faça que nem ele. Ó, fala disso. Você sabe que sempre no último bloco, assim, lá no finalzinho do bloco, quem manda é o ouvinte. Pelo incrível que pareça, a Delson nos pediu uma sessão aí de rap nacionais. É por isso que a gente tá deixando aí, ó, bem pro último bloco. A Delson disse que vai até gravar. Adelso, esteja à vontade, faça o que você quiser. Só sei dizer que a última sequência é sua. Você pediu e a gente vai tocar, tá bom? Faça que não é Adelson, tá? Manda tua mensagem pra gente lá no zap, no 619-9420-9260. Bota lá uns 10 segundos, pelo menos de 8 músicas. Seja ele hip hop, seja rap nacional, seja flashback, seja no estilo do movimento hip hop. A gente toca pra você no finalzinho do bloco, tá bom? Adelson, fica ligado aí que já já a gente vai te atender. Segura aí, gente, sai daí não, que o finalzinho vai ser bagaceira pra fechar assim com chave geral. Sai daí não, já já tem muito mais pra você pra fechar legal, hein?
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0: Já estamos de volta. Com o nosso último bloco por aqui, gente. 69-9420-9260. Você sabe que sempre no último bloco, quem manda é vocês, né? Como a gente falou, e vamos falar de novo. Você tá afim de ouvir o quê? Freestyle, Miami, rap nacional, hip hop, antigo, novo. É só mandar um pedacinho de alguma música que você está afim de ouvir. Tá bom? Beleza? Então faça com o nosso ouvinte aí que pediu. Pra pedir é simples. Bota lá 10 segundos lá de pelo menos 8 músicas, um pedacinho de música lá no nosso zap. Manda pra gente. A gente vai ouvir. Vamos correr atrás e vamos tocar pra você aí na nossa programação ao vivo. Exemplo como essa daqui, né? Que o meu amigo Edelson pediu. Atitude faz dinheiro e pensa nas outras sequências que ele pediu por aqui. Eu só peço uma coisa pra tu. Aumenta o volume aí e deixa o som aí por nossa conta.

Ah não, gente, que pena, hein? Acabou-se o que era doce! Mas valeu a pena só de estar com você aqui durante as 3 horas de programa, tá bom? Gente, brigadão, que Deus possa abençoar você e a sua família. Lembrando que é o seguinte, hein? Essa última sequência aqui foi a pedido de um ouvinte, né? Que pediu, né? O Adelson. Tá aí, Adelson? Tudo que tu pediu, hein? Pelo que pareça, hoje cumpri com todas as músicas que ele me pediu. Então faça que nem você também. Sempre no último bloco, a gente toca o que o ouvinte pede. É só você mandar 10 segundos de qualquer música aí, que é de hip hop ou rap nacional, que é do programa Movimento Hip Hop, que a gente toca no final do bloco pra você, tá bom? Gente, brigadão, espero que tenha gostado aí. E a gente vamos estar de volta agora em junho. Fica ligado, hein? Com a programação. E claro, momento de jogo de Copa, a gente vai dizer pra você aí, tá, os momentos em que tu vai curtir. Exemplo, quarta-feira agora foi a nossa seleção brasileira, tá? Na próxima semana, aonde for, pode ser no aqui, pode ser no sexta, pode ser no sábado, no domingo, não sei. Vai tá aí, transmitindo ao vivo o jogo da nossa seleção brasileira. Essa é a Rádio Web Movimento Hip Hop DF. Informações, jornalismo, esporte, música, cultura e muito mais. Valeu, Sabalhão. Um forte abraço pra todos. Fica todo mundo com Deus, hein? Obrigado pela audiência, gente. Valeu, tchau!

0: Meia-noite e 56 minutos.
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8: Meia-noite e 59 minutos.
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0: Uma hora, 55 minutos.
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1: 2 horas e 5 minutos.

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1: 2:31.
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3: 3 horas e 8 minutos.
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Lozana. 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
1: 3 horas e 40 minutos.
2: E que Deus o tenha em um bom lugar. 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
1: Porque todo que é nascido de Deus vence o mundo, e esta é a vitória que vence o mundo, a nossa fé. 1 João, capítulo 5, versículo 4.

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0: 4 horas e 31 minutos.
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0: 4:46.
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0: 5:43.
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1: 5 horas e 52 minutos.

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2: 5 horas e 59 minutos.
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Olá, ouvinte amado, você é especial. Mais um momento para que do nosso jeito, jeito de pecador, jeito de quem erra todos os dias, jeito de quem sabe que a vida não é fácil, jeito de quem sabe que precisa do perdão de Deus. Eu e você, você e eu, todos nós conectados agora para uma reflexão e oração. Você consegue imaginar alguém que morreu lá no cemitério, sepultado, voltando à vida, arrebentando o túmulo, se levantando de pé, rompendo a barreira terrível da morte, que para eu e você, seres humanos, para nós, é algo consumado como impossível? Pois bem, Jesus, depois de ter sido crucificado na cruz, prego em cada mão, nos pés, corpo transpassado pela espada ou pela lança. Depois de morto, o último suspiro, o sepultamento. E a pedra foi removida. O túmulo foi arrebentado. A barreira da morte vencida. Jesus apareceu aos seus seguidores em um corpo de carne e osso. E aqui está um vislumbre da eternidade para todo aquele que nele crê. Quer saber como provavelmente seremos na eternidade? Preste atenção nestas palavras. Um espírito não tem carne nem ossos, como vocês estão vendo que eu tenho. Está escrito em Lucas 24:39. Seu corpo ressurreto era um corpo real, suficientemente real para andar pelo caminho de Emaús, para ser confundido com o de um jardineiro, para comer

0: peixe no desjejum. Ao mesmo tempo, o corpo real de Jesus era de fato diferente. Os discípulos de Emaús não o reconheceram e as paredes não o impediram. Marcos tentou descrever a nova aparência, mas contentou-se em dizer que Jesus apareceu noutra forma, como está escrito em Marcos 16:12. Embora seu corpo fosse o mesmo, era melhor, era glorificado, era um corpo celestial. E não encontro nenhuma passagem que diga que Jesus tenha se desfeito desse corpo. Ele subiu ao céu com ele, foi elevado às alturas enquanto eles olhavam. E uma nuvem o encobriu da vista deles, como está escrito em Atos 1:9. Jesus voltará nesse corpo. Os anjos disseram aos seguidores: este mesmo Jesus, que dentre vocês foi elevado aos céus, voltará da mesma forma como o viram subir. Atos 1:11. O Deus homem continua sendo as duas coisas. As mãos que abençoaram o pão do menino agora abençoam as orações de milhões. E a boca que envia os anjos é a boca que beijou crianças. Sabe o que isso significa? Que a maior força do cosmo, do universo, o entende e intercede por você. Temos um intercessor junto ao Pai, Jesus Cristo, o Justo. 1 João 2:1. O Salvador mora ao lado. Embora ele tenha dito que no mundo teremos aflições, jamais devemos deixar morrer a esperança maior, única, plena, certa, convicta, consumada, de que a morte não é o fim, porque se morrermos na esperança e na fé de Cristo Jesus, no tempo de Deus, como as mulheres e os discípulos viram Jesus Cristo com seu corpo ressurreto, nós também teremos tão incrível e hoje impossível pela nossa mente humana experiência extraordinariamente maravilhosa, rumo à vida eterna em Cristo Jesus. Pense nisso.
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0: Pai, Pai amado, Deus querido, o Senhor criou todos nós, criou a mim, criou a cada ouvinte, do nosso jeito, com nossos erros, com nossas fraquezas. Somos suas criaturas, Pai. Temos a liberdade de crer ou não, temos a liberdade de fazer o que bem entendemos. Mas nós queremos abrir mão dessa liberdade, Pai, para dizer que queremos que a sua vontade prevaleça. Pai, no meio dos nossos erros, dos nossos pecados e nossas falhas, queremos que o Senhor, através do sobrenatural, o Espírito Santo em nossas vidas, dirija a cada instante, a cada dia, a cada momento. E se errarmos, que nosso coração possa imediatamente sentir o arrependimento, o remorso, a certeza de que reconhecemos a falha nossa, o nosso erro, para que possamos pedir perdão. Pai, pelo sangue de Cristo, nós agradecemos, porque nele está o perdão dos nossos pecados e a certeza da vida eterna. Amém.
1: Que privilégio ter a mesma mão que fez o universo e espalhou as estrelas, escrevendo seu nome no livro da vida. Louve a Deus por isso e declare agora Cristo como seu Senhor e Salvador, buscando a partir daqui o perdão e uma vida correta. Deus alegra-se por todo aquele que assim desejar de todo o coração.

0: 6 horas e 12 minutos.
1: 6 horas e 12 minutos.
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0: Estamos chegando com o Jornal é Notícia. 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
2: Salvador, na Bahia, passa a ser simbolicamente a capital do Brasil. A medida, sancionada pelo presidente Luiz Inácio Lula da Silva, homenageia a data que consolidou a independência do país, ocorrida em 1823 com a retirada das tropas portuguesas da capital baiana. A lei prevê a transferência simbólica das atividades institucionais e governamentais dos poderes executivo, legislativo e judiciário da União para a capital baiana, incluindo atos oficiais e simbólicos. No entanto, as atividades essenciais e ininterruptas em Brasília serão mantidas. Esta iniciativa busca reconhecer nacionalmente a importância histórica do 2 de julho, considerado por muitos historiadores o verdadeiro marco da consolidação da independência do Brasil. A data é tradicionalmente celebrada pelos baianos com desfiles cívicos e manifestações populares.
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2: O governo brasileiro contestou a proposta de tarifaço de 25% contra produtos do Brasil, sugerida pelo representante comercial dos Estados Unidos. Em documento enviado aos Estados Unidos, o Itamaraty destacou que a medida prejudicaria as próprias empresas norte-americanas, impondo custos reais à economia dos Estados Unidos. O ministro das Relações Exteriores, Mauro Vieira, assinou o documento de 29 páginas, que também defende o PIX, rebatendo argumentos do USTR de que o mecanismo discriminaria empresas dos Estados Unidos. O governo brasileiro avalia que a ameaça do tarifaço foi politizada, visando as eleições de outubro no Brasil. O ministro do Desenvolvimento, Indústria, Comércio e Serviços, Márcio Elias Rosa, afirmou que o Brasil corre contra o tempo e insistirá na negociação para evitar a taxação extra. Ele reiterou a orientação do presidente Lula de nunca abandonar a mesa de negociação.
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2: O Irã reforçou a segurança e advertiu os Estados Unidos e Israel contra qualquer ataque ao país, enquanto se prepara para o funeral de Estado do líder supremo, Ayatollah Ali Khamenei. Khamenei foi morto em ataques aéreos no primeiro dia da guerra, e os cortejos fúnebres terão início em 4 de julho. Ali Abdollahi, comandante do quartel-general central de Qatam al-Anbiya, afirmou que o Irã aplicaria uma dura retaliação a qualquer ameaça ou agressão. Na quarta-feira, o ministro das Relações Exteriores iraniano, Abbas Araghchi, já havia feito uma advertência semelhante, após comentários do ministro da Defesa israelense, Israel Katz. Medidas temporárias de restrição ao espaço aéreo serão implementadas sobre várias cidades iranianas durante o período do funeral.
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3: 16 crianças da mesma família foram resgatadas de uma casa em condições precárias na zona rural de Ohio, nos Estados Unidos. As autoridades informaram que as crianças viviam em situação deplorável, cercadas por dejetos humanos e confinadas a apenas um cômodo durante a maior parte dos últimos 4 anos. O xerife do condado de Vinton, Ryan Kane, descreveu a cena como simplesmente repugnante, afirmando que a maior parte do nosso vive em condições melhores do que as crianças. Algumas das crianças não conseguiam falar, e uma jovem de 18 anos com deficiência de desenvolvimento não sabia sequer escrever o próprio nome. Os pais e 2 avós das crianças foram presos e acusados pelo crime de colocar crianças em risco. As autoridades encontraram as crianças enquanto cumpriam um mandado de busca relacionado a outra investigação, e aparentemente ninguém fora da família sabia da existência delas.
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4: O Vaticano anunciou a exclusão de um grupo ultraconservador da Igreja Católica e a excomunhão de seus bispos. A Fraternidade São Pio X, sediada na Suíça, desafiou o Vaticano ao nomear bispos sem a recomendação do Papa, defendendo pautas como o retorno das missas em latim. Com a decisão, a Fraternidade São Pio X passa a celebrar sacramentos de forma ilícita e não pode oficiar casamentos nem ouvir confissões com validade perante a Igreja Católica. Padres e fiéis leigos que aderirem ao grupo também são considerados em situação de cisma e excomungados. O Papa Leão XIV havia feito um último apelo ao superior da fraternidade para que desistisse da cerimônia de consagração dos 4 novos bispos. A Santa Sé enfatizou que a ordenação de bispos sem o consentimento papal rompe a comunhão com a Igreja Católica.
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4: O pastor e empresário Márcio Pôncio foi preso pela Polícia Federal na quinta fase da Operação Unha e Carne. A prisão ocorreu em um flat na Barra da Tijuca, no Rio de Janeiro, e ele é investigado por possíveis ligações com a chamada Máfia do Cigarro. O esquema é apontado como comandado pelo bicheiro Adilson Oliveira Coutinho Filho, conhecido como Adilcinho, que também teve sua prisão determinada pelo ministro Alexandre de Moraes, do Supremo Tribunal Federal. A operação busca aprofundar a apuração de indícios de lavagem de dinheiro. Além das prisões, a Polícia Federal cumpriu 14 mandados de busca e apreensão e determinou o sequestro de bens e valores de até 22 milhões de reais. Adilcinho e o ex-deputado estadual Rodrigo Bacelar serão transferidos para presídios federais.
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5: A diarista suspeita de matar um casal de idosos em Belo Horizonte acumulava dívidas relacionadas a apostas online e chegou a receber ajuda da família para quitar um débito de 40 mil reais com um agiota. Paola Stephanie Neto Cirino foi presa na manhã de quinta-feira em Itabira, Minas Gerais. O crime ocorreu na segunda-feira, 29 de junho, no primeiro dia de trabalho da diarista, que foi indicada por parentes para realizar a limpeza do apartamento das vítimas. O advogado de 75 anos recebeu 17 facadas e a empresária de 76 sofreu 7 golpes, ambos com sinais de defesa. Após o crime, a suspeita tomou banho, trocou de roupa e fugiu levando joias, relógios e celulares das vítimas.
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6: Esta semana, o governo federal sancionou a lei que cria a rota turística das cidades coloniais alagoanas. O circuito abriga 7 cidades com patrimônios arquitetônicos tombados pelo IPHAN. Com o reconhecimento, é possível destinar recursos de programas oficiais da União para estruturar e promover o turismo histórico, de natureza e de aventura nesta região do estado de Alagoas, além de favorizar a preservação da história e da diversidade cultural do Nordeste. O roteiro de cidades coloniais alagoanas é formado pelos municípios de Marechal Deodoro, Penedo, Piranhas, Delmiro Gouveia, União dos Palmares, Porto Calvo e Água Branca. Além de casarões, ruas com paralelepípedos originais, prédios e igrejas do período colonial dos séculos XVI e XVII, o conjunto arquitetônico das 7 cidades remete a importantes momentos da história do Brasil em várias searas. Entre eles, Marechal Deodoro foi a primeira capital de Alagoas, Piranhas teve papel estratégico na navegação do Rio São Francisco durante os períodos imperial e republicano. Já Delmiro Gouveia recebeu a primeira usina hidrelétrica da região Nordeste em 1913, enquanto União dos Palmares abriga a Serra da Barriga, local associado ao Quilombo dos Palmares e à resistência negra durante o Brasil Colônia. Entre outros pontos turísticos históricos da rota estão a Igreja de Nossa Senhora da Corrente, o Complexo Conventual Franciscano de Santa Maria Madalena, o Museu do Sertão, o Teatro 7 de Setembro e as ruínas de Engenho de Açúcar da cidade de Porto Calvo.
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7: Enquanto o Senado discutia a PEC 6x1, a Câmara votava uma medida provisória que destina parte dos recursos, 3% do que é arrecadado pelas BETs para o FUNAPOL, que é o Fundo da Polícia Federal destinado para as atividades FIM. É dinheiro que vai para a saúde dos policiais. E aí vai ser um repasse gradual, 1% agora, mais 1% ano que vem, chegando aos 3% em 2028. O texto segue para o Senado. Os deputados aprovaram ainda um requerimento de urgência sobre outra proposta do projeto que equipara a misoginia ao racismo. Com isso, o ódio, o menosprezo, a discriminação ou a aversão às mulheres se torna crime inafiançável e imprescritível. Isso se a proposta for aprovada, porque o que foi aprovado neste primeiro momento foi apenas o requerimento de urgência, o que dá direito ao projeto ir direto a plenário, sem passar por comissões. E a ideia é votar logo. Essa é uma das prioridades na casa. Na pauta também da Câmara, uma proposta que criminaliza o uso de fotos, vídeos e áudios com inteligência artificial para praticar violência contra a mulher. E um outro projeto que já teve o requerimento de urgência aprovado também nesta quarta-feira, que reduz a área de proteção ambiental da baleia franca no estado de Santa Catarina. É o projeto da deputada Júlia Zanatta, do PL. A favor, ela diz que é preciso reduzir a área de conservação, porque essa conservação impede a regularização fundiária das pessoas de baixa renda que moram no local. Vai ser uma redução de mais de 30 mil hectares. O ICMBio, que é o Instituto Chico Mendes de Conservação, é contra. Fala da relevância do local não só para o patrimônio ambiental brasileiro, como para as populações que vivem e trabalham na região. Essa área foi criada no ano 2000 para proteger a baleia franca, que é ameaçada de extinção, e também todo o sistema costeiro, as dunas, as lagoas, as restingas e outros animais. Enfim, toda a fauna e flora da região.
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8: Visitar o Cristo Redentor no Rio de Janeiro vai ficar mais acessível. É que o sistema de subida e descida do local vai ser modernizado, com a substituição das 4 escadas rolantes e a instalação de 2 elevadores inclinados. As obras começam no mês que vem e devem ser concluídas em maio de 2027, como parte do Acordo de Cooperação Ambiental para fortalecer a gestão do Parque Nacional da Tijuca, assinado entre o Instituto Chico Mendes de Conservação da Biodiversidade e a Petrobras. A estatal vai investir 15 milhões de reais. No período, para permitir a realização dos serviços com segurança, será reduzido o número de visitantes ao monumento, que é o ponto turístico mais visitado do país. Os novos elevadores vão ampliar a acessibilidade para pessoas com deficiência, idosos e visitantes com mobilidade reduzida. O ICMBio também firmou parceria com a Prefeitura do Rio para ações de limpeza, poda, drenagem, iluminação, segurança, monitoramento da vegetação, reflorestamento e educação ambiental no Parque Nacional da Tijuca.
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0: a capital da Ucrânia, Kiev, foi alvo de um ataque massivo e prolongado da Rússia na madrugada da quinta-feira, 2 de julho de 2026. O bombardeio, que durou 11 horas, utilizou mísseis balísticos, de cruzeio e drones, resultando em ao menos 20 mortos e 90 feridos, conforme autoridades locais. Este ataque é considerado o mais destrutivo registrado neste ano na capital ucraniana, e o mais letal desde maio. A ofensiva causou fortes explosões e deixou um rastro de destruição em todos os 10 distritos da cidade, em ambos os lados do rio Dnipro. A Força Aérea Ucraniana informou que a Rússia lançou 74 mísseis e 496 drones. A alta quantidade de mísseis balísticos e a baixa taxa de interceptação preocupam as autoridades, que enfrentam escassez de sistemas de defesa aérea Patriot.
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2: O presidente do PL, Valdemar Costa Neto, afirmou que a ex-primeira-dama, Michele Bolsonaro, não demonstra interesse em participar da campanha de Flávio Bolsonaro. Além disso, Valdemar indicou que Michele pode desistir de sua própria disputa por uma vaga no Senado. As declarações de Valdemar Costa Neto adicionam um novo capítulo à dinâmica política interna do bolsonarismo, levantando questões sobre o futuro eleitoral de Michele e a coesão do grupo para as próximas eleições. Analistas políticos observam que a saída da ex-primeira-dama da corrida eleitoral ou sua menor participação nas campanhas poderia alterar significativamente o cenário político, especialmente no que tange ao engajamento feminino na base bolsonarista.
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3: Um grave acidente envolvendo um caminhão e um carro na rodovia PE-60, no município de Ipojuca, Grande Recife, resultou em uma morte e 3 feridos. A vítima fatal ficou presa às ferragens e teve o corpo retirado pelos bombeiros. Os 3 feridos foram socorridos e encaminhados para unidades de saúde da região, mas o estado de saúde deles não foi detalhado. As autoridades de trânsito estão investigando as causas do acidente e alertam os motoristas para redobrarem a atenção nas estradas, especialmente em trechos de maior movimento.
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0: Os governos de Minas Gerais e Goiás iniciam uma importante ação conjunta para fortalecer a infraestrutura rodoviária na divisa entre os dois estados. A partir do dia 15 de julho, começam as obras de recuperação e reabilitação da ponte Quincas Mariano, sobre o rio Paranaíba. A ponte que liga a Goiás 139, a Minas Gerais 413, entre os municípios de Corumbaíba, Goiás, e Araguari, Minas Gerais, terá um investimento de 25,9 milhões de reais, executado pelo governo de Goiás. A obra integra uma parceria firmada entre a Goinfa e o DER Minas Gerais para melhorias na infraestrutura viária. Os serviços terão início com interdição parcial da ponte, operando no sistema Pare e Siga. A partir de 1º de agosto, a estrutura será totalmente interditada por até 12 meses, exigindo que os motoristas utilizem rotas alternativas.
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2: O presidente Luiz Inácio Lula da Silva ironizou a regra da legislação eleitoral que impede pré-candidatos de participarem de inaugurações de obras públicas a partir do próximo sábado. 4. Lula fez o comentário em Curitiba, durante um evento. O presidente afirmou que estava presente no evento justamente por causa do veto que se inicia em breve, chamando a regra de papagaiada. A legislação eleitoral busca evitar o uso da máquina pública para a promoção de candidaturas em período pré-eleitoral. As eleições de 2026 já começam a movimentar o cenário político e as declarações de Lula destacam a tensão em torno das normas que regem a conduta de figuras públicas em ano eleitoral.
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4: O direito ao esporte e ao lazer é garantido para pessoas privadas de liberdade, tanto pela Constituição quanto pela Lei de Execução Penal. A realidade, porém, é outra. Por isso, o Conselho Nacional de Justiça e os Ministérios do Esporte e da Justiça assinaram nesta quinta-feira um acordo para nacionalizar a prática esportiva nas prisões. A ação integra o Plano Pena Justa, com mais de 300 metas, incluindo a Política Nacional para o Esporte.
5: 6 horas e 41 minutos.
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0: Opa, tamo no ar, bem-vindos, bom dia, show da manhã, J Lu por aqui na sua boa comunicação, recheada de muita coisa boa. Tem notícias, tem bate-papo, tem bastidores, tem fofoca, tem horóscopo, tem você ligado. Sempre com a melhor. Daqui a pouquinho, tem também a sua participação. Bom dia, chega mais, curte em volume alto a melhor. Tamo junto, na número 1.
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0: 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Que bandeirinha gostosa, viu?
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2: Esse é o Show da Manhã, incrivelmente ou incrivelmente programa pra você. Ótimo dia, bom trabalho, bom descanso aí naquela correria, tá curtindo a gente? Onde você estiver, vem com a gente fazer diferença. Já já vou trazer o horóscopo pra você ligadinho no Show da Manhã. Fica aí, é VaptVupt, já volto.

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4: 7 horas e 2 minutos.
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Show da Manhã, incrível, essa foi top, hein? Recordamos, e você ligadinho com a programação. Bora curtir as melhores? Chega mais! Daqui a pouco vou voltar, vou trazer indicações. O pessoal tá no trabalho aí, na obra, curtindo a melhor. Tamo junto e misturado na primeira. E também vou trazer horóscopo. Se liga, já já, tô de volta. Show.

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4: Voltamos com muito mais participação, você interagindo, participando, interagindo, fazendo o som rolar por aqui, sempre na melhor programação do Show da Manhã. Aumenta o volume, mais uma batalha de música aí na área. Bom dia!

0: Show da manhã, muita música boa. Show da manhã, recheada de música boa, notícias, bastidores, você ligado, você participando, zapeando com a gente na programação do Show da Manhã. Já já vou trazer horóscopo, só vou ali tomar um cafezinho, uma aguinha e já venho com muito mais pra você. Só molhar a palavra. Já volto, segura aí, rapidinho.
1: Sete horas e 36 minutos.
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Show da Manhã, incrível, essa foi top, hein? Recordamos, e você ligadinho com a programação. Bora curtir as melhores? Chega mais! Daqui a pouco vou voltar, vou trazer indicações. O pessoal tá no trabalho aí, na obra, curtindo a melhor. Tamo junto e misturado na primeira. E também vou trazer horóscopo. Se liga, já já! Tô de volta.

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0: 7:59.
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0: Sextou, hoje é sexta-feira, né? Cara, que dia que é hoje, gente? Gente, hoje é dia 3. Dia 3 de julho de 2026 por aqui. Então a gente já agradece a vocês, obrigado pela audiência, obrigado pela paciência, tá bom? E hoje o programa dessa sexta-feira tá recheado de notícias. Até que tem notícias que você não ouviu durante a semana, você vai ver algumas, né? Algumas reprises de algumas notícias, tá? Que foi durante a semana, você vai ver hoje nessa sexta-feira, tá bom? Eu já desejo desde já uma sexta-feira abençoada pra você e pra toda a sua família e ter certeza, até o que era de dar errado, vai dar certo. Tenha fé, porque pra Deus nada é impossível. Desde que você crê, pode ter certeza. Já deu tudo certo. Uma ótima sexta-feira abençoada pra você. E a gente já começa o programa de ponta a ponta na notícia hoje, dia 3 de julho de 2026, com os fatos mais ou menos assim, ó.
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0: Carreta tomba sobre viaduto da DF-290 e provoca interdição na pista. Motorista tem mal súbito, perde o controle do veículo e acaba capotando. Polícia Civil do DF prende em flagrante casal que comercializava medicamentos abortivos. Sabe aonde? Pela internet. Polícia Militar do DF apreende drogas e conduz envolvidos por tráfico de entorpecentes em Planaltina. Polícia Militar do DF flagra dois autores por crime ambiental em área de preservação em São Sebastião. Essa e outras matérias, vocês vão ficar sabendo tudinho, dentro do programa De Ponta a Ponta na Notícia, na manhã do dia 3 de julho de 2026, na manhã dessa sexta-feira. Bom dia!
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0: Olá, meu nome é Gilson Mariano e esse é o programa de Ponta a Ponta na Notícia, na manhã dessa sexta-feira, dia 3, né? De julho de 2027. A gente deseja para você aí uma sexta-feira abençoada e já peço logo, por favor, tá? Se for beber, não dirija, se for dirigir, não beba. Eu não quero que você seja notícia no programa de Ponta a Ponta na Notícia. Eu não quero que você esteja aqui nas nossas páginas, não. Então, vamos andar na linha, vamos andar direito. Nessa semana, semana de festa do Jogo do Brasil aí. Final de semana muito agitado. Então, toda responsabilidade é pouco. A Polícia Militar do Distrito Federal articula ponto de tráfico em Samambaia Sul e prende dois adultos e apreende adolescente. A Polícia Militar do Distrito Federal, por meio das equipes da Patamo e do batalhão, né, de policiamento de choque, PP Choque, já circulou um ponto de tráfico de drogas em Samambaia Sul. Lá em Samambaia Sul. Nessa última terça-feira, dia 30. A ação resultou na prisão de dois adultos e na apreensão de um adolescente e na localização de grande quantidade de entorpecente e materiais utilizados na comercialização de drogas. A operação teve início após uma denúncia encaminhada ao BP Choque, informando que um imóvel localizado na QR-512, conjunto 3, era utilizado para o tráfico de drogas. A equipe confirmou a intensa movimentação de pessoas características típicas de venda de entorpecentes. Ao chegar ao endereço, os policiais perceberam que algum indivíduo tentaram se esconder nos barracos existentes no lote, enquanto outro subiu no telhado da residência para impedir uma possível fuga. Uma das equipes posicionou-se no lado oposto da rua e apreciou-se o momento em que uma mochila foi arremessada por cima do muro. No interior da mochila foram encontradas diversas porções de drogas e materiais utilizados para o fracionamento dos entorpecentes. Durante as buscas no imóvel, os policiais localizaram mais porções de drogas de diferentes tipos, balanças de precisão e outros aparelhos relacionados ao tráfico. O proprietário do lote informou que o barraco dos fundos era alugado para um dos suspeitos e relatou que já havia solicitado a desocupação do imóvel em razão da intensa movimentação de pessoas no local. Durante a ocorrência, um adolescente afirmou que o entorpecente pertencia ao locatório de imóveis e relatou que recebeu ordem para permanecer no telhado e auxiliar na tentativa de ocultar as drogas. Ao perceber a chegada da polícia, uma mulher que estava na residência confirmou essa versão. Ainda conforme a ocorrência, o adulto investigado tentou intimidar os adolescentes para assumir a propriedade do material ilícito. Diante dos fatos, o homem foi preso em flagrante pelos crimes de tráfico de drogas, associação para o tráfico e corrupção de menores. O adolescente foi apreendido com ato infracional análogo ao crime de associação para o tráfico, enquanto a mulher foi conduzida à delegacia para os procedimentos cabíveis. Durante a ação, um policial militar sofreu um ferimento nas costas após a estrutura do telhado ceder enquanto realizava a progressão tática. Ele foi socorrido pelo Corpo de Bombeiro Militar do Distrito Federal e o Hospital Santa Marta e recebeu atendimento médico e foi liberado. A ocorrência foi registrada na 26ª Delegacia de Polícia ao descendente, que foi apresentado à Delegacia da Criança e do Adolescente. Ô, produção, prepara para aí os aplausos. Para nossa polícia militar, tem aí? Tem? Hã? Tem não? Ah, que isso, produção? Ah, eu vou te contar, isso tá de sacanagem. Prepara aí para mim os aplausos aí. Porque a polícia militar do Distrito Federal, como eu falo para vocês, gente, a gente tem aqui os melhores policiais do mundo. Porque eles trabalham muito, muito, muito, muito, muito mesmo. Parece que quanto mais a polícia prende vagabundo, mais vagabundo aparece. Olha a história dessa aí. Cara, na parada errada, envolve os menores. Só que a casa, né? A casa dele caiu. Porque ele foi preso e os menores foram apreendidos. Ô, produção, armou e achou aí o que eu pedi pra você, produção? Hã? Dá uma olhadinha nessa pasta aí, porque os nossos policiais merecem um aplauso aí. Eles merecem, sabe por quê que eles merecem? Porque eles trabalhou e botou esse elemento aonde ele devia estar. Aonde ele já está agora, né? Atrás das grades, uns adolescentezinhos apreendido. Parabéns pra polícia! É isso aí, parabéns aí pra nossa gloriosa Polícia Militar do Distrito Federal. A gente fica muito feliz, cara, com esse resultado. Porque realmente a nossa polícia mostra trabalho. Gente, veja só essa matéria aqui. Eu quero toda a tua atenção para essa próxima matéria aqui. A Polícia Militar atua uma ocorrência de acidente fatal entre um ônibus e um ciclista. Gente, isso aconteceu lá no EPTG, Estrada Parque de Taguatinga. Preste atenção nessa matéria aqui. Nesta quarta-feira, dia 1º, a Polícia Militar, por volta das 14 horas e 5 minutos, né, a Polícia Rodoviária Federal, BPRV, atenderam uma ocorrência de acidente de trânsito com vítima fatal na EPTG, envolvendo um ônibus, um ciclista. O Corpo de Bombeiros esteve no local. Após avaliação, confirmou o óbito, meu Deus, do ciclista. A pronta atuação das equipes garantiu o isolamento da área e a preservação do local para os trabalhos periciais e o controle do fluxo de veículo em uma das principais vias do Distrito Federal. A Polícia Civil foi acionada para realizar os procedimentos técnicos e necessários e a apuração da circunstância do acidente. Neste momento, as duas faixas da esquerda permaneceram interditadas no trecho afetando, enquanto o BPRV realizava controle e o direcionamento do trânsito, buscando minimizar os impactos na mobilidade e garantir a segurança dos condutores que trafeguem pela região. Polícia Militar do Distrito Federal orienta os motoristas e para que eles redobrem, né, a atenção e reduzem a velocidade ao se aproximarem dos trechos e, se possível, buscar a rota de alternativa até a liberação total da via. Esse é o programa De Ponta a Ponta na Notícia. Fala pra todo mundo, é de segunda a sexta, sempre nesse horário, tá? Das 8 às 9 da manhã. Nosso empenho aqui é deixar você muito bem informado. Quer participar com a gente? Tá afim de botar a boca no trombone? Tá afim aqui de fazer o programa junto com a gente? Então é simples. Manda tua mensagem agora pra gente no 619-9 619-9420-9260. 619 9420-9260. Vamos aqui. A outra matéria aqui, que eu quero toda a tua atenção. Aonde a polícia militar recaptura foragido de alta periculosidade com mais de 18 anos. Eu falei, mais de 18 anos de pena. Eu até li essa matéria ontem. A cumprir. No núcleo Bandeirante. Gente, preste atenção nessa matéria aqui. A Polícia Militar do Distrito Federal, por meio da equipe do GTOP 45, pelo qual a gente manda um grande abraço, em ação integrada com o Serviço de Inteligência, recapturou uma foragida da Justiça na noite dessa última terça-feira, dia 30, por volta das 22 horas e 30 minutos na região do COP, do Núcleo Bandeirante. A mulher foi localizada e abordada em via pública durante a operação. Após consulta ao sistema policiais, os militares constataram a existência de um mandato de captura em aberto em seu desfavor. Considerara-se que essa pessoa e essa mulher é de alta periculosidade e foragida, hein? Por ser antecedentes criminais, por homicídio, tráfico de drogas e diversos roubos. Além de possuir, eu falei, mais de 18 penas a cumprir. Diante da confirmação da ordem judicial, a equipe efetuou e recaptura e conduziu a mulher à primeira delegacia de polícia, aonde ela foi apresentada à autoridade policial para cumprimento das medidas legais e cabíveis. Cara, fico pensando aqui, a onda do crime para o homem, que a gente lê direto, cara, isso é horrível. Imagine para uma mulher, pô. Uma dona dessa deveria criar a vergonha na cara, né? Trabalhar honestamente, dar um orgulho, né? Para a mãe, para o pai. Mas não, cara. Anda nos caminhos tortos. E aí, dá nisso aí, ó. Cai na mídia. E a gente, da mídia, nosso trabalho é divulgar. E agora, ela tá famosa. Porque agora, ela tá aí, sabe, presa, e o Brasil e o mundo todo tá sabendo da besteira que ela fez. Vai arrumar uma trouxa de roupa, mulher. Vai trabalhar honestamente. Se pra homem já é horrível isso, imagine pra mulher. Esse é o programa de Ponta a Ponta na Notícia. Lá em Samambaia Sul, a Polícia Militar do Distrito Federal já articula um ponto de tráfico de drogas e prende dois adultos e apreende um adolescente. Ô produção, isso aqui não foi o que a gente acabou de ler, não? Isso aqui a gente já leu, produção. A gente já leu isso aqui, tanto é que essa matéria é bem longa. Vamos lá aqui para a próxima aqui, ó. Polícia Militar DF prende um revólver com numeração suprimida após perseguição, gente. Sabe aonde foi isso? Lá em Taguatinga! Preste sua atenção nessa matéria. A Polícia Militar do Distrito Federal foi, por meio, né, da equipe da Rotam, pelo qual a gente manda um grande abraço, apreendeu um revólver com numeração suprimida na madrugada desta última quarta-feira, dia 1º. Durante patrulhamento em Taguatinga Sul, a equipe da Rotam 4561 patrulhava ali as proximidades do terminal rodoviário de Taguatinga e da unidade da Coca-Cola, quando avistou um homem parado em uma motocicleta conversando com duas mulheres. Ao perceber a aproximação da viatura, sabe o que esse cara fez? Esse suspeito Fugiu em alta velocidade em direção ao terminal rodoviário, chegando a trafegar sobre os canteiros, né, centrais, na tentativa de escapar da abordagem. Só que deu ruim. Deu ruim para ele. Sabe por que deu ruim? Preste só atenção por que eu digo que deu ruim. Porque durante o acompanhamento, os policiais militares visualizaram o momento que um homem arremassou um óbito em um dos canteiros. Apesar da diligência realizada na região, o suspeito conseguiu fugir e não foi localizado. Ao retornar ao local onde o objeto havia sido dispensado, os policiais encontraram um revólver Taurus calibre 32 municiado, com 4 cartuchos intacto e com a numeração de identificação suprimida, caracterizada normalmente para dificultar a rastreabilidade da arma. O armamento foi apreendido e encaminhado à 21ª DP da polícia para registro da ocorrência e doação das providências legais e cabíveis. Eu acho que eu pulei uma matéria aqui, com essa daqui, ó. Durante o acompanhamento, os policiais militares visualizaram o momento que o homem arremassou um objeto e um dos canteiros. Apesar da negligência realizada na região, o suspeito conseguiu, ó, fugir e não foi localizado. Mas, só que pelo menos, sem a droga, esse vagabundo não ficou. Produção, não precisa nem dizer, né? Quero aí os aplausos aí pra nossa polícia militar, que conseguiu, pelo menos, pegar essa arma, e agora ele dançou com a arminha, porque agora não vai ter mais arminha mais pra ele. Cadê a produção? Aperta esse botão aí! É isso aí, parabéns aí pra nossa gloriosa polícia militar do Distrito Federal, que fez brilhante trabalho aí. 619-9420-9260. Tem alguma denúncia? Quer nos ajudar a fazer o programa? Tá afim de botar a boca no trombone? Aproveita essa oportunidade aí dessa sexta-feira. Hoje, sextou, dia 3, né? Dia 3 de julho de 2026 por aqui. Eu quero toda a atenção para essa próxima matéria, porque a gente até falou ontem, e vamos falar de novo, porque eu já peço atenção, por favor, ciclistas, peço a vocês, toma cuidado, pois todo cuidado é pouco. Vou falar para vocês aqui sobre um ciclista que morreu após ser atropelado por ônibus. Isso aconteceu lá na EPTG. Um acidente em um ciclista de 49 anos morreu após ser atropelado por um ônibus na tarde dessa quarta-feira. Oh, meu Deus. Dia 1º. Lá na Estrada Parque, em Taguatinga. Ali no EPTG. Nas proximidades do Lúcio Costa. No sentido Taguatinga. O Corpo de Bombeiro Militar do Distrito Federal foi acionado e mobilizou 7 viaturas terrestres e uma aeronave para atender a ocorrência. Quando chegaram ao local, os socorristas encontraram a vítima em parada cardiorrespiratória. As equipes do Corpo de Bombeiro, com apoio das equipes médicas e da aeronave, iniciaram imediatamente as manobras de reanimação cardiopulmonar. Apesar de 37 minutos de tentativa para reverter o quadro, o ciclista não resistiu o ferimento e o óbito foi constatado ainda no local, conforme a regulação médica. Durante o atendimento, a pista no sentido Taguatinga ficou totalmente interditada para garantir a segurança das equipes, dos resgates e dos envolvidos. A Polícia Militar do Distrito Federal acompanhou a ocorrência, enquanto a Polícia Civil do Distrito Federal foi acionada para realizar os procedimentos de investigação. Cara, é triste, é lamentável. Isso já me deixa até preocupado, porque A gente tá vivendo esse momento de Copa. E os pessoais aí enchem a cara, bebem. E hoje é sexta-feira e isso já tá me deixando preocupado. Tanto é que o jogo da seleção brasileira vai ser agora, nesse domingo. Então, por favor, gente, todo cuidado é pouco. 69-9429-260. A Polícia Militar do Distrito Federal prende um homem com diversas passagens criminais por roubo e recupera o celular. Isso aconteceu lá no Lago Norte. Na noite do dia 30 desse mês de junho de 2026, por volta das 18 horas, policiais militares do Distrito Federal prenderam um homem em flagrante por roubo após ele invadir uma residência na QI 2, lá no Lago Norte. Ao ser surpreendido pela vítima, o autor entrou em luta corporal, gente, com o morador e subtraiu um aparelho celular e, ó, fugiu. Ó, pé! Isso mesmo. Com base nas características repassadas pela vítima, os policiais realizaram a diligência e localizaram o suspeito ali na CLN 216, em frente ao bloco C, lá na Asa Norte. Durante a abordagem, o aparelho celular foi subtraído e foi encontrado em sua posse. O autor, morador em situação de rua, lá na Asa Norte, possui nada mais, nada menos que 10 passagens pela polícia. Entre elas, por furto em residência, furto de cabo, furto no interior de veículo, desacato e porte de arma branca. Evidenciado a reiteração de práticas criminosas. O homem foi conduzido à 5ª Delegacia de Polícia, juntamente com o bem recuperado, aonde o autor, aliás, onde a autoridade, né, policial, lavrou auto de prisão em delito. É desse jeito, a polícia prende, mas daqui a pouco tá solto aí, ó. Um elemento desse aí, com mais de 10 passagens aí na polícia, eu pergunto, o que é que um cara desse tá fazendo solto na rua aí, arriscando aí a população do bem? Cara desse tem que fazer o seguinte, já que não presta pra nada, não serve pra nada, deixa a mofar lá na cadeia, cara. Deixa lá, prodecer na cadeia. Porque um cara desse aí não vai fazer falta pra ninguém. Muita gente para na rua e fala, pô, seu Jesus, você é muito rico. Não é, gente. A polícia, ela dá uma chance. Ela dá uma chance. Uma vez, duas vezes. Mas tem gente que aponta 20 vezes, 10 vezes, 18 vezes. Ah, pera aí. Uma pessoa dessa quer chance? Na matéria anterior que a gente acabou de fazer aqui, você viu uma mulher, se pra homem já é feio. Imagina pra uma mulher que já foi presa e pega 18 vezes. E a mulher responde aí um crime com 18 anos de prisão. E isso que eu fico assim pensando. Poxa, o povo tá sabendo, esses povos sabem que crime não compensa. Se crime compensasse, né? Tava aí, os montes. Mas sabe que um dia a casa cai. Pode demorar um ano, dois anos, três anos, sei lá, mas um dia a casa cai, pô. E o que eu fico mais assim achando absurdo, senhores ouvintes, é que a nossa polícia prende, quando é daqui uns aninhos, essas peças tá tudo solta aí, dando trabalho para a sociedade brasileira. No próximo bloco, a gente vai falar sobre esse assunto aqui, ó. Onde a polícia apreende drogas e conduz envolvido por tráfico de entorpecente. Isso aconteceu, gente, lá em Planaltina. Essa matéria inteirinha e outras mais pra você já, depois aqui do nosso Bem Caute, depois do nosso intervalo comercial. Quem diz pro professor Raimundo é rapidinho.
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0: opa! 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
0: 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Gente, deixa eu mandar uma alôzaça aqui. Mandar uma alôzaça aqui pra galera de São Sebastião. Alô, Anderson. Aí de São Sebastião, ele fala assim, ó. Não perca o programa, porque você é o cara. Obrigado pela audiência, tá? Deixa eu mandar uma alôzaça aqui, beleza? Pra Emília, lá de Sobradinho. Tá ligado aqui com a gente. Obrigado, Emília. Deixa eu mandar uma alôzaça aqui, beleza? Pro Ricardo, tá curtindo a gente aí em Planaltino do Goiás. Valeu, Ricardo. Também mandar uma alôzaça aqui, beleza? E um abraço, um feliz aniversário aí, beleza? Pro meu amigo, camarada aí, Edilson, lá de São Sebastião. Parabéns pra você. Disse assim, ó, Gil, estou aniversariando hoje, dia 3. Vou ouvir você aí, me desejando feliz aniversário. Pois já tá aí, meu amigo, não só um feliz aniversário, não. Eu quero te dar um aplauso, tá? Felicidade e muitos anos de vida! É isso aí, parabéns aí pra você e pra todos que estão aniversariando nesse dia, tá bom? 69-9420-9260, se eu mandar uma alôzaça aqui também, beleza? Pro meu amigo aqui da operadora 618272, final 08, tá ligado com a gente? Ele aqui, ó, conheço ele, fiz a entrevista com ele, sabe quem é? Da operadora 619-905, final 55, ele sabe quem é. Deixa eu mandar uma alôzaça aí pro Landinho Linhares. Ô, Nandinho Linhares, você não tem jeito não, viu, rapaz? Tem que puxar mesmo a tua orelha. Alôzaço pra tu, tá, Nandinho? Também mandar alôzaço pro meu amigo Joel e pra todos aí do Polícia 24 Horas. Alô, Cacamileno! Também um alôzaço aí também pra ela, né? Pra a minha amiga Janira, Janaíra. A Jana, rapaz, colega de faculdade, tá ligado com a gente, a Neide. Ô, Neide, obrigado, tá? Tá ligado com a gente, tá bom? Caramba, é muita gente ligada aqui, obrigado mesmo. Gente, só não vou falar o nome de todos vocês aqui, porque o tempo é curto. E a gente já tá estourando aqui o programa aqui. Mas agradeço de coração, obrigado a todos vocês que estão ligados, conectados aí no programa de Ponta a Ponta na Notícia. Espero pra todo mundo, é de segunda a sexta, sempre nesse horário, das 8 às 9 da manhã, tá bom? Também quero mandar uma alôzaça aí pro meu amigo Wesley, pro todos os nossos colegas repórter aí, tanto da Globo, quanto da RedeTV, quanto da Band, enfim, nossos colegas de profissão, né? Jornalistas aí, tá bom? Mandar uma alôzaça também pra toda a corporação aí da Polícia Militar do Distrito Federal, um alôzaça pro delegado da 15ª DP, cara, esqueci o nome dele, cara, eu tenho que ir lá anotar isso no papel pra mandar um alô pra ele. Também, um alôzaço pro nosso delegado aí da 19ª DP, doutor Fernando Fernandes, alô, doutor Fernando Fernandes, tamo juntos. Também, um alôzaço aí, claro, pra todos aí do Corpo de Bombeiro, todos aí da Polícia Militar, Polícia Federal, né, Rodoviária Federal, enfim, obrigado a todos vocês que estão ligados e conectados aqui no programa líder de audiência, que é o programa de Ponta a Ponta na Notícia. Eu vou contar a verdade, gente, cada dia vocês me surpreendem, porque a gente anda nas ruas aí, o que tem de gente que fala, eu ouvi você lá, ó, manda um alô pra mim. Então, a gente só tem que agradecer primeiro a Deus, Todo-Poderoso, e a vocês. Obrigado pela audiência, obrigado pela paciência, obrigado pela simpatia, obrigado pela sintonia. Gente, obrigado por tudo, porque sem vocês não existiria esse programa. Então, só tem que agradecer primeiro a Deus e segundo a todos vocês que estão ligados com a gente. Sabe por quê? Porque qual é o nome do programa que é líder? Líder de audiência aqui na sua web rádio, no programa de Ponta a Ponta na Notícia. Ih, já falei. Já falei. Qual é o nome do programa, produção?
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Bem, vamos agora falar desse assunto que aconteceu lá em Planaltina. Aí da Polícia Militar do Distrito Federal apreende drogas e conduz envolvidos, ao plural, envolvidos, pro tráfico de entorpecente. Esse fato aconteceu na noite do dia 1º, durante o patrulhamento tático na região da Estância Mestre Darmas 3, em Planaltina. Policiais militares do GETOP 34, pelo qual a gente manda um grande abraço, visualizaram um indivíduo que, ao perceber a aproximação da equipe, alterou rapidamente o sentido em que caminhava e dispensou um objeto ao solo. Após varredura no local, a equipe localizou aproximadamente nada mais e nada menos do que 15 gramas de substâncias conhecida como dryer. Questionando sobre a origem do entorpecente, o adolescente, que não possui passagens anteriores, informou que apenas faria entrega da droga de outro indivíduo. O adolescente negou que possui droga em sua residência. Autorizada a equipe realizar buscas no imóvel, no local, os policiais foram recebidos pela mãe do adolescente, que autorizou a vistoria no quarto do filho. Durante as buscas, nenhum material ilícito foi encontrado. Na sequência, os policiais militares tentaram abordar o indivíduo que receberia droga do adolescente. Um homem de 19 anos, com passagem por uso de porte de substância de entorpecente, ameaça, furto e apropriação e débito. Residia em um imóvel localizado em frente à casa do adolescente. Assim que o homem visualizou os policiais, ele, ó, correu para os fundos do lote em que morava e arremessou diversos involucros sobre o fechamento da residência. A avó do homem de 19 anos estava no local e autorizou que os policiais militares entrassem no lote para acessarem o telhado. A equipe policial recuperou o involucro, constatando que continha substância análoga da danada. Me refiro dela mesmo, da dona Maconha. Durante a varredura visual do telhado, os policiais observaram a existência de outro involucro plástico sobre o telhado de um imóvel vizinho. Ao deslocarem-se até este endereço, familiares do adolescente informaram que tanto ele quanto o outro envolvido entrava e saía daquele local durante todo o dia. Ao verificarem que o portão do imóvel estava apenas encostado, os policiais perceberam um forte odor característico, né, de substância análoga, a maconha, preveniente no interior da residência. Diante da situação do flagrante, as equipes ingressaram no imóvel, aonde localizaram poções de cocaína, maconha e draia. Em razão dos fatos, o adolescente foi conduzido à Delegacia da Criança e do Adolescente, a DCA, aonde a ocorrência foi registrada. Posteriormente, o homem foi apresentado na 16ª Delegacia de Polícia para doação das providências legais e cabíveis. Durante o procedimento da DCA, o adolescente informou que toda a droga pertencia a um terceiro indivíduo, posteriormente identificado
afirmando ainda que a gestão do entorpecente seria realizada pelo homem conduzido à 16ª Delegacia de Polícia. Bem, vocês viram essa história aí? Cara, sabe o que mais me dói? Me dói na alma. Vamos começar com esse elemento de 19 anos que deveria criar vergonha na cara, trabalhar honestamente, parar de dar trabalho pra avó. Um cara de 19 anos, cara. A vozinha chega, os policiais chegam ali, vê aquela senhora idosa e pede: eu posso olhar na sua casa? E a vozinha autoriza. Mas como está o coração dessa vozinha? Pensando: meu Deus, meu neto, que em vez de estar me dando orgulho, me der desgosto. Aí a polícia vai, faz uma vistoria na casa de um adolescente. Com certeza a mãe do adolescente levou, deve ter levado até um susto. Meu Deus, a polícia na minha casa. O que é que esse menino aprontou? É o que eu falo. Sabe quando é que vocês vão dar valor, pai e mãe? Quando realmente vocês perderem. Porque qual é o pai, cara? Qual é a mãe que não se sente dolorido da alma ao ver o filho em caminhos tortos, nos caminhos errados? Ah, Gilson, mas não tem mais nem menos não, tá? Porque na minha época não tinha oportunidade como tá tendo hoje. Hoje tem oportunidade de você ter o teu primeiro emprego, hoje tem um menor aprendiz, hoje tem, cara, cursos de graça que o governo dá. Cara, adolescentes, e você, meu amigo, de 19 anos também, ocupa o teu tempo com coisas boas, cara. Dá um exemplo pro teu pai, pra tua mãe, pra tua avó, pra tua família, pô. Dá desgosto, não. Porque a pior coisa que um pai e uma mãe tem na vida é desgosto de neto e desgosto de filho. E vou te contar, tá? Dá valor enquanto tá vivo, porque quando perder, pode ser tarde demais. 619-9420-9260. 619-9420-9260. Gente, olha só. Preste atenção nessa próxima matéria aqui. Vamos falar onde a Polícia Militar do Distrito Federal prende em flagrante um casal que comercializava medicamento abortivo. Sabe aonde? Pela internet. Será que a internet virou terra de seu ninguém, cara? Preste atenção nessa matéria aqui. A Polícia Civil do Distrito Federal, por meio da Delegacia Especial de Repressão aos Crimes Cibernéticos, DRC, vinculado no Departamento de Combate à Corrupção ao Crime Organizado, a DECOM, deflagrou a Operação Sexto Dia, com a finalidade de desmantelar um forte esquema de venda de medicamentos abortivos pela internet em todo o Brasil. O casal fazia anúncio de venda do medicamento em plataformas de redes sociais. Nas investigações, foram detectados pelo menos 15 perfis utilizados e compartilhados pelos os dois na internet para comercialização dos produtos. Os anúncios tinham objetivo de atrair pessoas que procuravam realizar aborto ilegais através da análise de vestígios cibernéticos da Polícia Civil do Distrito Federal, que conseguiu identificar os autores e solicitou ao judiciário a expedição de mandato de busca e apreensão domiciliar na residência do casal. A mulher de 32 anos trabalhava como técnico de enfermagem em um dos hospitais da rede pública do Distrito Federal. A investigação ainda serão aprofundadas no sentido de verificar
se os medicamentos abortivos comercializados foram subtraídos ou desviados da rede pública de saúde. Durante o cumprimento de mandato de busca e apreensão, os policiais apreenderam aproximadamente 6 comprimidos de medicação de 60 mil em espécie. Aliás, preste atenção, 60 comprimidos de medicação em 60 mil reais, tá? Em espécie. Foram apreendidos também 2 veículos de luxo e 7 aparelhos celulares que serão encaminhados para exame pericial. De acordo com a unidade policial e medicação, se constitui como substância cuja a venda é expressamente proibido no Brasil, sendo permitido exclusivamente para uso hospitalar, sob prescrição médica, e nos casos previstos, constitui como substância cuja a venda é expressamente proibido no Brasil, sendo permitido exclusivamente para uso hospitalar.

0: sábada, no texto, no sexto dia, conforme o livro de Gênesis na Bíblia. Cara, sem palavras e sem comentário. Graças a Deus que a polícia pegou esses dois vagabundos, que pra mim uns caras desse aí é vagabundo. Meu amigo, quem pode tirar a nossa vida é aquele que nos dá a vida. E quem nos dá a vida é Deus. É Ele que tem toda a autoridade do mundo. Tomara que vocês aí, casalzinho, pega uma boa cadeia para vocês aprender o que é certo e o que é errado. Motorista tem mal súbito e perde o controle do veículo e acaba capotando o veículo. Que isso, hein? Esse fato aconteceu na última quinta-feira, portanto, ontem, dia 2. Uma motorista sofreu um mal súbito enquanto dirigia e perdeu o controle do veículo, provocando um acidente na Rua 9 Sul, próxima à agência da Caixa Econômica Federal, em Águas Claras. O carro atingiu uma parte da proteção e acabou lateralizando. O Corpo de Bombeiro Militar do Distrito Federal foi acionado por volta das 7 horas e 32 minutos e enviou duas viaturas de socorro para atender a ocorrência. Quando a equipe chegaram ao local, encaminharam o GM Prisma tombado sobre a lateral após a colisão. Segundo o relato da própria condutora, os militares, ela passou mal enquanto conduzia o veículo, circunstância que teria provocado a perca do controle da direção. A motorista recebeu atendimento e ainda no local, os bombeiros realizaram avaliação segundo os protocolos, né, para a vítima de trauma após os primeiros procedimentos de atendimento hospitalar, pré-hospitalar, né? Ele foi encaminhado, ela, melhor dizendo, foi encaminhada a uma unidade de saúde para avaliação médica. O Corpo de Bombeiro Militar não informou o estado de saúde da condutora e nem divulgou a identidade da paciente. Após o atendimento, o veículo ficou sob a responsabilidade dos familiares. Ah! Ah! Acabou! Gente, acabou, mas eu quero desde já pedir a você, ó, hoje é sexta-feira, cara. Eu tô muito preocupado, porque tem um jogo da Seleção Brasileira domingo. Vocês viram aí no programa o que nós leu de matéria trágica por aqui, não foi muita, não. E isso veio durante a semana, na programação da semana que a gente começou, desde segunda-feira. Por favor, se você vai comemorar aí a derrota ou a vitória do Brasil, cara, comemora pegando Uber, um ônibus, um amigo da vez, um táxi, um 99, mas por favor, não pega na direção do carro, não. Mesma coisa fica pra você também, viu, motociclista? E vocês também, ciclistas, e vocês também, pedestres. Por favor, eu não quero chegar segunda-feira aqui contando a sua história, não. Tá bom? Bem, eu vou ficando por aqui. Vem aí, notícia em sequência sem parar. E, claro, vamos torcer, né? Vamos torcer que domingo o nosso Brasil possa ganhar e que a gente não veja o Brasil voltar para casa. Não é verdade? Então, todo mundo na torcida domingo, porque domingo, com toda certeza, o Brasil vai ganhar. Domingo vai dar o quê? Vai dar o quê, produção? O que que vai dar domingo, produção?
1: Brasil! Quer anunciar com a gente?
0: É isso aí! Vai dar Brasil! Agora fui, apertei o botão errado, mas tudo bem, tchau!
2: 9 horas e 4 minutos.
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1: 9 horas e 5 minutos.

A capital da Ucrânia, Kiev, foi alvo de um ataque massivo e prolongado da Rússia na madrugada da quinta-feira, 2 de julho de 2026. O bombardeio, que durou 11 horas, utilizou mísseis balísticos, de cruzeio e drones, resultando em ao menos 20 mortos e 90 feridos, conforme autoridades locais. Este ataque é considerado o mais destrutivo registrado neste ano na capital ucraniana, e o mais letal desde maio. A ofensiva causou fortes explosões e deixou um rastro de destruição em todos os 10 distritos da cidade, em ambos os lados do rio Dnipro. A Força Aérea Ucraniana informou que a Rússia lançou 74 mísseis e 496 drones. A alta quantidade de mísseis balísticos e a baixa taxa de interceptação preocupam as autoridades, que enfrentam escassez de sistemas de defesa aérea Patriot.

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Todos os dias, o crime faz várias vítimas. Mas a maior vítima de todas são as mães, que perdem seus filhos pra criminalidade. 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

9 horas e 28 minutos.

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4: Preparem os corações, porque Nova York está em polvorosa. Os rumores se confirmaram e o mega casamento da superestrela Taylor Swift com o jogador de futebol americano Travis Kelce está começando a acontecer. Embora o casal mantenha absoluto sigilo sobre os detalhes, a expectativa é de uma celebração grandiosa, que deve reunir centenas de convidados famosos. A cidade já respira o clima de festa e o evento promete ser um dos mais comentados do ano, transformando o fim de semana do feriado de 4 de julho em um verdadeiro espetáculo de glamour e romance. Os fãs estão ansiosos por qualquer detalhe que possa vazar dessa união de milhões. Será que teremos fotos e vídeos exclusivos em breve? Fiquem ligados, porque essa história de amor promete render muitos babados.

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1: 9:59.
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O presidente do PL, Valdemar Costa Neto, afirmou que a ex-primeira-dama, Michele Bolsonaro, não demonstra interesse em participar da campanha de Flávio Bolsonaro. Além disso, Valdemar indicou que Michele pode desistir de sua própria disputa por uma vaga no Senado. As declarações de Valdemar Costa Neto adicionam um novo capítulo à dinâmica política interna do bolsonarismo, levantando questões sobre o futuro eleitoral de Michele e a coesão do grupo para as próximas eleições. Analistas políticos observam que a saída da ex-primeira-dama da corrida eleitoral ou sua menor participação nas campanhas poderia alterar significativamente o cenário político, especialmente no que tange ao engajamento feminino na base bolsonarista.

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0: 10:33.
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0: vida de mãe é cheia de desafios. E Lauren Prota abriu o coração sobre a fase de adaptação da pequena Liz com a chegada do irmãozinho. A dançarina e influenciadora digital compartilhou as novidades e os perrengues dessa nova dinâmica familiar. Lauren tem mostrado a realidade da maternidade em suas redes sociais. E a chegada de um novo bebê sempre traz mudanças significativas para toda a família, especialmente para os irmãos mais velhos. A sinceridade da artista em abordar o tema tem gerado muita identificação e apoio dos seus seguidores. É a vida real das celebridades que a gente ama acompanhar. Desejamos muita paciência e amor para Lauren, Léo Santana e toda a família nesse período de ajustes e muitas descobertas.
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Um grave acidente envolvendo um caminhão e um carro na rodovia PE-60, no município de Ipojuca, Grande Recife, resultou em uma morte e 3 feridos. A vítima fatal ficou presa às ferragens e teve o corpo retirado pelos bombeiros. Os 3 feridos foram socorridos e encaminhados para unidades de saúde da região, mas o estado de saúde deles não foi detalhado. As autoridades de trânsito estão investigando as causas do acidente e alertam os motoristas para redobrarem a atenção nas estradas, especialmente em trechos de maior movimento.

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0: vida de mãe é cheia de desafios. E Lauren Prota abriu o coração sobre a fase de adaptação da pequena Liz com a chegada do irmãozinho. A dançarina e influenciadora digital compartilhou as novidades e os perrengues dessa nova dinâmica familiar. Lauren tem mostrado a realidade da maternidade em suas redes sociais. E a chegada de um novo bebê sempre traz mudanças significativas para toda a família, especialmente para os irmãos mais velhos. A sinceridade da artista em abordar o tema tem gerado muita identificação e apoio dos seus seguidores. É a vida real das celebridades que a gente ama acompanhar. Desejamos muita paciência e amor para Lori, Léo Santana e toda a família nesse período de ajustes e muitas descobertas.
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0: 16 crianças da mesma família foram resgatadas de uma casa em condições precárias na zona rural de Ohio, nos Estados Unidos. As autoridades informaram que as crianças viviam em situação deplorável, cercadas por dejetos humanos e confinadas a apenas um cômodo durante a maior parte dos últimos 4 anos. O xerife do condado de Vinton, Ryan Kane, descreveu a cena como simplesmente repugnante, afirmando que a maior parte do nosso gado vive em condições melhores do que as crianças. Algumas das crianças não conseguiam falar, e uma jovem de 18 anos com deficiência de desenvolvimento não sabia sequer escrever o próprio nome. Os pais e 2 avós das crianças foram presos e acusados pelo crime de colocar crianças em risco. As autoridades encontraram as crianças enquanto cumpriam um mandado de busca relacionado a outra investigação, e aparentemente ninguém fora da família sabia da existência delas.
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1: Alô você, e aí, tudo bem por aí? Por aqui tudo maravilha. Muito prazer, eu sou o Silva Júnior, mas pode me chamar de seu amigo. Sextou, galera! Sexta-feira, dia 3 de julho, e o Fofoqueira tá no ar pra mim desfilar o meu veneno. A partir de agora, você fica por dentro de tudo que tá dando que falar no mundo dos famosos. A cantora Alexa mostrou detalhes de sua mansão de luxo, localizada em um condomínio na Barra da Tijuca, zona oeste do Rio de Janeiro. A residência chamou atenção pela arquitetura moderna, marcada por grandes painéis de vidro e ambientes amplos e integrados. No interior, a casa reúne sala de estar, jantar e cozinha em um único espaço, além de uma decoração sofisticada com móveis de design e peças ligadas ao universo da música. A área de lazer conta com piscina, espaço gourmet, camarim, closet e estúdio. As imagens da mansão de Lesha repercutiram entre os fãs, que elogiaram a decoração, a estrutura do imóvel e o bom gosto da cantora. Os detalhes da residência também reforçaram o momento de sucesso vivido por Lesha na carreira. Já já eu volto com mais destaques do mundo dos famosos, porque eu aumento, mas jamais invento.
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0: O Vaticano anunciou a exclusão de um grupo ultraconservador da Igreja Católica e a excomunhão de seus bispos. A Fraternidade São Pio X, sediada na Suíça, desafiou o Vaticano ao nomear bispos sem a recomendação do Papa, defendendo pautas como o retorno das missas em latim. Com a decisão, a Fraternidade São Pio X passa a celebrar sacramentos de forma ilícita e não pode oficiar casamentos nem ouvir confissões com validade perante a Igreja Católica. Padres e fiéis leigos que aderirem ao grupo também são considerados em situação de cisma e excomungados. O Papa Leão XIV havia feito um último apelo ao superior da fraternidade para que desistisse da cerimônia de consagração dos quatro novos bispos. A Santa Sé enfatizou que a ordenação de bispos sem o consentimento papal rompe a comunhão com a Igreja Católica.
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2: Assim você mata o papai, hein? Oi!

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1: Alô você, e aí, tudo beleza? Tudo maravilha por aqui? O nosso fofoqueiro está no ar com mais um bloco. Pra mim, desfilar o meu veneno. A neta do cantor Leonardo, Maria Sofia, de 15 anos, foi alvo de críticas após um pedido de namoro público. O vídeo do momento, onde o quarto da jovem aparece decorado, dividiu opiniões na internet. Internautas consideraram o gesto vulgar, gerando grande repercussão nas redes sociais. Diante disso, a mãe de Maria Sofia, Thaís Gebelen, usou, né, o Instagram para rebater os comentários negativos. Thaís garantiu que a surpresa foi guiada com carinho e, claro, com muito respeito, afirmando que o pedido de namoro foi lindo. Ela revelou que João Arnóstio, namorado, pediu autorização a ela e também a Pedro Leonardo um mês antes do ocorrido. A mãe do adolescente ainda contou que ajudou a organizar a surpresa, que incluiu corações, chocolates e um anel de compromisso. Thaís defendeu a filha, criticando o ataque a uma adolescente e negando qualquer conotação inadequada. Ah, deixa que falem, Thaís. O povo vai falar sempre, seja de bem ou seja de mal. Deixa que se explodam, é os azias de plantão. Daqui a pouco eu volto com o último assunto de hoje.
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A diarista suspeita de matar um casal de idosos em Belo Horizonte acumulava dívidas relacionadas a apostas online e chegou a receber ajuda da família para quitar um débito de R$40 mil com um agiota. Paola Stephanie Neto Cirino foi presa na manhã de quinta-feira em Itabira, Minas Gerais. O crime ocorreu na segunda-feira, 29 de junho, no primeiro dia de trabalho da diarista, que foi indicada por parentes para realizar a limpeza do apartamento das vítimas. O advogado de 75 anos recebeu 17 facadas e a empresária de 76 sofreu 7 golpes, ambos com sinais de defesa. Após o crime, a suspeita tomou banho, trocou de roupa e fugiu levando joias, relógios e celulares das vítimas.

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1: O nome dessa música é Moleque de Vila.

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1: Alô você, já estamos de volta nesta sexta-feira, chegou o dia mais esperado da semana. Sexta-feira é o Dia Internacional da Felicidade Sem Motivo, mas é dia de fazer uma fofoquinha básica também. E o Fofoqueira está de volta com o último bloco de hoje. Olha, fofoquinha sobre Mayra Cardi. Olha, gerou intenso debate nas redes sociais ao compartilhar sua visão sobre uniformes de funcionários. Em um vídeo recente no TikTok, a influenciadora digital afirmou não gostar dos modelos tradicionais por considerá-los depreciativos. Ela opta por investir em roupas de grife e alta qualidade para seus colaboradores e colaboradoras, como babás e equipes de eventos. A empresária compra peças elegantes como blazers no estilo Chanel para que a equipe se sinta valorizada, bem vestida. Cardi explicou que deseja que seus funcionários se sintam no mesmo nível da família, sem distinção, né? Ela adquire as vestimentas nas mesmas lojas onde compra para si, permitindo inclusive que cada um escolha modelos da sua preferência. A atitude da influenciadora dividiu opiniões entre os internautas de forma imediata. Enquanto alguns elogiaram a generosidade, outros questionaram a praticidade de roupas de luxo para o trabalho braçal. Claro, né, gente? Citando o risco de manchas. E o nosso Fofoqueira de hoje vai ficando por aqui. Você sabe, eu aumento, mas jamais invento. Uma ótima sexta-feira para você, ótimo início de fim de. E amanhã tem mais. Grande abraço e até lá.
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Senhor Jesus. 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Então, por favor, me guia para que eu nunca te trate com indiferença. Eu quero realmente te conhecer, ficar mais próximo de você.

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1: 15 horas e 1 minuto.
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mas com certeza a galera dança e balança, né? Com o DJ Diego Gilson. E aí, rapaziada, beleza? Tranquilo? É, esse é o quarto programa, né? Movimento Hip Hop Rap do mês de junho de 2026 por aqui, tá bom? Então é o seguinte, e aí? O que tu achou do jogo da seleção brasileira, hein? Ah, ah, deixa os seus comentários aí com a gente aí, né? Rapaz, quase quarta-feira aí, eu tive um tipo paco. Mas foi bom, foi bom. 619-9420-9260. Gente, quero agradecer vocês, obrigado pela audiência, tá? Olha, quando chega assim o finalzinho do mês, eu fico aí naquela estatística ali, caraca, eu nem acredito. Então só tenho que agradecer primeiro a Deus, obrigado meu pai, por tudo, e a vocês ouvintes, obrigado, cada dia é ó, é só subindo, e não para de subir, obrigado pela audiência, tá bom? Não é à toa que a gente tá há mais de 20 anos aqui ó, levando este nome, programa Movimento Hip Hop DF é forte, chegou pra ficar. Gente, antes de começar o programa, eu peço vocês aí, né, as suas orações. Eu mesmo tô orando muito por ele. Peço suas orações pro nosso grande colega, o irmão do DJ Jamaica, o Rivas, que foi diagnosticado aí com câncer também. Então, todos nós somos fãs deles. Vamos juntos. Você que pode orar, você que pode rezar, tá bom? Vamos nessa mesma fé. Pedir a Deus que tome conta dele. Inclusive, Rivas, se estiver me ouvindo aí, alguém da família dele, esse primeiro bloco aí de Rap Gospel, eu ofereço pra você. Que Deus possa te abençoar, que Deus possa te curar, tá bom? São os votos aí de toda a equipe aqui do programa Movimento Hip Hop DF. E a gente já começa o programa Movimento Hip Hop DF, o quarto programa do mês de junho de 2026, refletindo, e ofereço esse primeiro bloco pra você, irmãos. Em nome de Jesus, você vai melhorar.

0: as dificuldades virão, irmão. Mas cabe você vencer cada uma delas. Entregar nas mãos do Senhor, confiar nele, ter fé, ter sabedoria.
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0: Muito bem, então a gente já está aqui, ó, de volta com o nosso segundo bloco. Lembrando que esse aqui é o nosso quarto programa, parte 4, né? Do programa do mês 6, do mês de junho. E a gente já pede a você, se você está afim de mandar suas mensagens, manda pra gente aqui, que nem muitas pessoas já mandaram. Vanusa, um alôzaço pra você aí, tá? Vanusa aí da Asa Norte, tá ligado com a gente? Ela pediu assim, Gilson, toca aí pra mim aí, Nego Drama, daquela versão remix. Tá aqui. A gente vai dar um jeito de tocar ela pra você, tá bom? Como é que é? Manda um alôzaço aí pra galera aqui do... Turma do ISO? Entendi essa não. Aqui do Pedregal. Então, alôzaço pra toda a rapaziada do Pedregal, tá bom? Tá na escuta junto com a gente. É, e Léos, caramba, lá da Bahia, um alôzaço pra todos os baianos aí, Franciele, né, Franciela, daí Léos em Bahia, tá ligado com a gente aí na Bahia, obrigado, tá? Também deixa eu mandar um alôzaço aqui, deixa eu ver aqui, DJ Vampiro, olha o nome do DJ aí, DJ Vampiro, alôzaço pra você aí, sangue bom, tá curtindo a gente, Alexânia, fala assim, cara, você é o cara. É, já mandei lá no zap da rádio algumas músicas, você possa me mandar, por favor, pode mandar com as vietas tuas, tem problema nenhum não, beleza, mano, vou dar uma olhadinha lá, tá, e a gente manda pra você, tá bom, gente, pode mandar tuas mensagens no 619-9420-9260, 619-9420-9260, tá bom, lembrando que esse programa, ele tem participação e apoio lá, né, da Tribo do Rap, no Shopping Popular, e André Games, meu amigo também, lá do Shopping Popular. Então é o seguinte, vamos balançar? Vamos? Aumenta o volume aí, que eu aumento o volume daqui, porque agora o bicho vai pegar de verdade. Sabe por quê? Porque, meu amigo, de ponta a ponta não tem pra ninguém. De ponta a ponta só dá quem?
1: De ponta.

0: só musicão, só as boas por aqui em www.movimentohiphopdf. Cara, esse aqui é o programa Movimento Hip Hop DF do mês de julho, volume 4. Tá gostando? Fica aí, porque o terceiro bloco vai ser pancadão. Sai daí não, hein? É rapidinho. Depois dos nossos break, tem mais.
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3: Já estamos de volta com o nosso terceiro bloco por aqui. 619-9420-9260. E aí, tá a fim de mandar tua mensagem? Tá a fim de mandar teu alô, teu salve? Aproveita essa oportunidade, tá bom? 619-9420-9260. DJ Rodrigo, salve, salve, DJ Nego Gilson. Sou DJ Rodrigo aqui do Cruzeiro Velho. Gostaria que tu rolasse pra mim Blue Die Kidden. Meu amigo, se for essa daqui, já tá no ponto, tá bom? É essa mesmo. Valeu. Vamos lá, mais outra aqui. É, Cole. Ô Gilson, manda um abraço pra mim. Sou Cole, aqui de Vicente Pires. Gostaria de ouvir qualquer uma aí, beleza? Do Racionais MCs. Estamos aqui na escuta. Ô mano, um alôzaço pra vocês aí, tá? De Vicente Pires, estão na escuta aí junto com a gente. Obrigado pelo carinho e obrigado aí pela sintonia, tá bom? Vamos lá, mais outra aqui. Salve, salve, guerreiro. Estou ouvindo o programa de Movimento Hip Hop. Ouço também o de ponta a ponta na notícia, viu, DJ Nego Gils? Tu é o máximo. Manda um alôzaço pra mim aí. Mas da onde é que tu é, cara? Eu sei que não é de Brasília, não, né? 054. Diz aí, manda outra mensagem aí. E diga pra gente qual local do Brasil tu é, tá bom? Gente, 619-9420-9260. 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E também, claro, da sua... onde você estiver, você tá cabeça ponta dos pés, né? Tô falando nada mais, nada menos do que lá da banca da minha amiga Evanice. Tá? É estilo black, é? Como é que é o nome lá? Ixi, deu até branco aqui. Você que lá da banca, minha amiga Evanice. Já vou pegar o cartãozinho dela aqui e a gente vamos ler. Tá bom? Beleza? Gente, quero lembrar vocês que é o seguinte, hein? Que aqui também você fica sabendo tudinho do jogo do Brasil. Transmissão ao vivo, assim como também foi nessa quarta-feira, vai ser também no próximo jogo. Então fica ligado com a gente por aqui, que você vai ficar sabendo tudinho aí da Copa do Mundo aqui no nosso programa Movimento Hip Hop DF. Agora eu te peço uma coisa, aumenta o volume aí, tu aumenta o volume daí, que eu vou aumentar o volume daqui, porque essa daqui, como eu falo pra você, cara, é impossível você ficar parado. Só peço uma coisa, aumenta o volume e deixa o som aí por nós.

MCs, Nego Drama. Atendendo a pedido aí, beleza, do ouvinte que pediu aí. E a gente entregou pra ele aí, né? Passa que nem ele. Ó, fala disso. Você sabe que sempre no último bloco, assim, lá no finalzinho do bloco, quem manda é o ouvinte. Pelo incrível que pareça, a Delson nos pediu uma sessão aí de rap nacionais. É por isso que a gente tá deixando aí, ó. Bem pro último bloco. A Delson disse que vai até gravar. A Delson, esteja à vontade, faça o que você quiser. Só sei dizer que a última sequência é sua. Você pediu e a gente vai tocar, tá bom? Faça que não é Delson, tá? Manda tua mensagem pra gente lá no zap, no 619-9420-9260. Bota lá uns 10 segundos, pelo menos de 8 músicas. Seja ele hip hop, seja rap nacional, seja flashback, seja no estilo do movimento hip hop. Que a gente toca pra você no finalzinho do bloco, tá bom? É Delson, fica ligado aí que já já a gente vai te atender. Segura aí, gente, sai daí não, que o finalzinho vai ser bagaceira pra fechar assim com chave geral. Sai daí não, já já tem muito mais pra você pra fechar legal, hein?

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1: Já estamos de volta. Com o nosso último bloco por aqui, gente. 69-9420-9260. Você sabe que sempre no último bloco, quem manda é vocês, né? Como a gente falou, e vamos falar de novo. Você tá afim de ouvir o quê? Freestyle, Miami, rap nacional, hip hop, antigo, novo. É só mandar um pedacinho de alguma música que você tá afim de ouvir. Tá bom? Beleza? Então faz com nosso ouvinte aí que pediu. Pra pedir é simples. Bota lá 10 segundos lá de pelo menos 8 músicas, um pedacinho de música lá no nosso zap. Manda pra gente. A gente vai ouvir. Vamos correr atrás e vamos tocar pra você aí na nossa programação ao vivo. Exemplo como essa daqui, né? Que o meu amigo Edelson pediu. Atitude faz dinheiro e pensa nas outras sequências que ele pediu por aqui. Eu só peço uma coisa pra tu. Aumenta o volume aí e deixa o som aí por nossa conta.

Ah, não, gente, que pena, hein? Acabou-se o que era doce! Mas valeu a pena só de estar com você aqui durante as 3 horas de programa, tá bom? Gente, brigadão, que Deus possa abençoar você e a sua família. Lembrando que é o seguinte, hein? Essa última sequência aqui foi a pedido de um ouvinte, né? Que pediu, né? O Adelson. Tá aí, Adelson! Tudo que tu pediu, hein? Pelo que pareça, hoje cumpri com todas as músicas que ele me pediu. Então faça que nem você também. Sempre no último bloco, a gente toca o que o ouvinte pede. É só você mandar 10 segundos de qualquer música aí, que é de hip hop, ou rap nacional, que é do programa Movimento Hip Hop, que a gente toca no final do bloco pra você, tá bom? Gente, brigadão, espero que tenha gostado aí. E a gente vamos estar de volta agora em junho. Fica ligado, hein? Com a programação. E claro, momento de jogo de Copa, a gente vai dizer pra você aí, tá, os momentos em que tu vai curtir. Exemplo, quarta-feira agora foi a nossa seleção brasileira, tá? Na próxima semana, aonde for, pode ser no quinta, pode ser no sexta, pode ser no sábado, no domingo, não sei. Vai tá aí, transmitindo ao vivo o jogo da nossa seleção brasileira. Essa é a Rádio Web Movimento Hip Hop DF. Informações, jornalismo, esporte, música, cultura e muito mais. Valeu, Sabalhão. Um forte abraço pra todos. Fica todo mundo com Deus, hein? Obrigado pela audiência, gente. Valeu, tchau!

0: 17:57.
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7: 17:59. 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

Olá, ouvinte amado, você é especial. Mais um momento para que do nosso jeito, jeito de pecador, jeito de quem erra todos os dias, jeito de quem sabe que a vida não é fácil, jeito de quem sabe que precisa do perdão de Deus. Eu e você, você e eu, todos nós conectados agora para uma reflexão e oração. Você consegue imaginar alguém que morreu lá no cemitério, sepultado, voltando à vida, arrebentando o túmulo, se levantando de pé, rompendo a barreira terrível da morte, que para eu e você, seres humanos, para nós, é algo consumado como impossível? Pois bem, Jesus, depois de ter sido crucificado na cruz, prego em cada mão, nos pés, corpo transpassado pela espada ou pela lança. Depois de morto, o último suspiro, o sepultamento. E a pedra foi removida. O túmulo foi arrebentado. A barreira da morte vencida. Jesus apareceu aos seus seguidores em um corpo de carne e osso. E aqui está um vislumbre da eternidade para todo aquele que nele crê. Quer saber como provavelmente seremos na eternidade? Preste atenção nestas palavras. Um espírito não tem carne nem ossos, como vocês estão vendo que eu tenho. Está escrito em Lucas 24:39. Seu corpo ressurreto era um corpo real, suficientemente real para andar pelo caminho de Emaús, para ser confundido com o de um jardineiro, para comer peixe no desjejum. Ao mesmo tempo, o corpo real de Jesus era de fato diferente. Os discípulos de Emaús não o reconheceram e as paredes não o impediram. Marcos tentou descrever a nova aparência, mas contentou-se em dizer que Jesus apareceu noutra forma, como está escrito em Marcos 16:12. Embora seu corpo fosse o mesmo, era melhor, era glorificado, era um corpo celestial. E não encontro nenhuma passagem que diga que Jesus tenha se desfeito desse corpo. Ele subiu ao céu com ele, foi elevado às alturas, enquanto eles olhavam, e uma nuvem o encobriu da vista deles, como está escrito em Atos 1:9. Jesus voltará nesse corpo. Os anjos disseram aos seguidores: este mesmo Jesus, que dentre vocês foi elevado aos céus, voltará da mesma forma como o viram subir. Atos 1:11. O Deus homem continua sendo as duas coisas. As mãos que abençoaram o pão do menino agora abençoam as orações de milhões. E a boca que envia os anjos é a boca que beijou crianças. Sabe o que isso significa? Que a maior força do cosmo, do universo, o entende e intercede por você. Temos um intercessor junto ao Pai, Jesus Cristo, o Justo. 1 João 2:1. O Salvador mora ao lado. Embora ele tenha dito que no mundo teremos aflições, jamais devemos deixar morrer a esperança maior, única, plena, certa, convicta, consumada, de que a morte não é o fim, porque se morrermos na esperança e na fé de Cristo Jesus, no tempo de Deus, como as mulheres e os discípulos viram Jesus Cristo com seu corpo ressurreto, nós também teremos tão incrível e hoje impossível pela nossa mente humana experiência extraordinariamente maravilhosa, rumo à vida eterna em Cristo Jesus. Pense nisso.
experiência extraordinariamente maravilhosa, rumo à vida eterna em Cristo Jesus.

0: Senhor criou todos nós, criou a mim, criou a cada ouvinte, do nosso jeito, com nossos erros, com nossas fraquezas. Somos suas criaturas, Pai. Temos a liberdade de crer ou não, temos a liberdade de fazer o que bem entendemos. Mas nós queremos abrir mão dessa liberdade, Pai, para dizer que queremos que a sua vontade prevaleça. Pai, no meio dos nossos erros, dos nossos pecados e nossas falhas, queremos que o Senhor, através do sobrenatural, o Espírito Santo em nossas vidas, dirija a cada instante, a cada dia, a cada momento. E se errarmos, que nosso coração possa imediatamente sentir o arrependimento, o remorso, a certeza de que reconhecemos a falha nossa, o nosso erro, para que possamos pedir perdão. Pai, pelo sangue de Cristo, nós agradecemos, porque nele está o perdão dos nossos pecados e a certeza da vida eterna. Amém.
1: Que privilégio ter a mesma mão que fez o universo e espalhou as estrelas, escrevendo seu nome no livro da vida. Louve a Deus por isso e declare agora Cristo como seu Senhor e Salvador, buscando a partir daqui o perdão e uma vida correta. Deus alegra-se por todo aquele que assim desejar de todo o coração.

0: 18 horas e 9 minutos.
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0: Previsão do tempo para sexta-feira, 3 de julho de 2026. Região Centro-Oeste. Em Brasília, previsão de céu com nuvens na manhã desta sexta-feira e à tarde o tempo abre. Os termômetros na capital federal marcam mínima de 14 e máxima de 26 graus. A umidade relativa do ar gira em torno de 90-40%. Apiacás, em Mato Grosso, comemora aniversário com muitas nuvens no céu pela manhã. À tarde o tempo abre. Temperatura mínima de 21 e máxima de 37 graus. A umidade relativa do ar vai de 70 a 20%. Região Nordeste. Maceió, em Alagoas, amanhece com céu nublado nesta sexta-feira. Tem previsão de chuvisco à tarde. Temperatura mínima 23, máxima 27 graus nas horas mais quentes do dia. A umidade do ar é de 100 a 60%. Natal, no Rio Grande do Norte, tem céu nublado com chuva à tarde. Temperatura mínima de 22 e a máxima de 28 graus. A umidade relativa do ar é de 100 a 65%. Região Norte, em Boa Vista, Roraima, previsão de céu encoberto com possibilidade de chuva isolada. Temperatura mínima 26, máxima 32 graus. A umidade do ar é de 100 a 75%. Em Brasileia, no Acre, o dia de aniversário começa com muitas nuvens e possibilidade de chuva isolada. À tarde, céu claro, com temperatura mínima de 20 e máxima de 31 graus. Umidade do ar varia de 80 a 35%. Região Sudeste. Em São Paulo, capital, sexta-feira com céu nublado, podendo chuviscar à noite. Os termômetros registram mínima de 10 e máxima de 16 graus. Umidade relativa do ar vai de 100 a 60%. Ubá, em Minas Gerais, canta parabéns com previsão de céu claro. Temperatura mínima 15 graus, a máxima 31. Umidade relativa do ar é de 100 a 30%. Região Sul. Curitiba, no Paraná, amanhece com céu nublado à tarde, tempo claro, com os termômetros registrando mínima de 18 e máxima de 28 graus. A umidade relativa do ar fica entre 80 e 30%. Florianópolis, em Santa Catarina, tem céu com muitas nuvens e possibilidade de chuva isolada. Termômetros registrando mínima de 11 e máxima de 16 graus. A umidade relativa do ar oscila entre 90 e 50%. Você ouviu a previsão do tempo para sexta-feira, 3 de julho de 2026, com informações do IBGE Cidades e do Instituto Nacional de Meteorologia, INMET.
1: O direito ao esporte e ao lazer é garantido para pessoas privadas de liberdade, tanto pela Constituição quanto pela Lei de Execução Penal. A realidade, porém, é outra. Por isso, o Conselho Nacional de Justiça e os Ministérios do Esporte e da Justiça assinaram nesta quinta-feira um acordo para nacionalizar a prática esportiva nas prisões. A ação integra o Plano Pena Justa, com mais de 300 metas, incluindo a Política Nacional para o Esporte. O CNJ também lançou, nesta quinta, o primeiro Censo de Esporte no Sistema Prisional, um retrato de mais de 1.300 unidades. Pouco mais de 5% da população prisional teve programas esportivos em 2023. No sistema feminino, esse índice foi de apenas 3%. É que existe uma diferença entre as unidades que declaram autorizar práticas esportivas e as que realizam de fato. No sistema masculino, um quinto das unidades que permitiram esportes, na verdade, não tiveram qualquer atividade entre 2017 e 2022. E 7 em cada 10 estabelecimentos penais afirmam não ter profissionais suficientes. Sem um orçamento específico, as atividades dependem de doações. Segundo o secretário executivo do Ministério da Justiça, Ademar de Souza Filho, é na carência de direitos que as facções criminosas ocupam espaços.
2: Um exemplo de como a ausência de promoção de direitos pelo Estado abre espaço para as facções é a assistência material nas prisões. Na falta delas, são as famílias e, em muitos casos, as próprias facções que subsidiam recursos básicos. O enfrentamento às facções passa, desse modo, obrigatoriamente, pela garantia de condições dignas de cumprimento da pena.
1: Apesar de uma resolução do CNJ de 2021 estabelecer o esporte como possibilidade de reduzir a pena, muitas unidades consideram apenas o trabalho ou a leitura. O ministro do esporte, Paulo Cordeiro, esteve no complexo penitenciário de São Luís, antigo complexo de Pedrinhas, no Maranhão, e considera a prisão feminina um exemplo do que é possível fazer de positivo.
3: Um presídio extremamente organizado, totalmente atípico, dentro da realidade que assola, infelizmente, o nosso sistema prisional. E eu vi cerca de 95% estavam estudando, 90% trabalhando, produzindo, remindo pena. E o depoimento que eu vi que me marcou bastante foi quando uma delas disse: hoje aqui está muito melhor do que lá fora. Ela estava tendo uma oportunidade. Não é possível, da visão tosca, da visão míope, pequena, como é essa história de bandido bom é bandido morto. Não é esse o caminho. O caminho é o Estado não abandonar.
1: Nas unidades com atividades esportivas, o futsal, o futebol de campo e os jogos de tabuleiro, dominó e dama são os mais frequentes. As práticas religiosas são o lazer mais comum em quase 800 unidades, seguidas pela leitura e pelo artesanato.
4: A Polícia Federal deflagrou a quinta fase da Operação Unha e Carne no Rio de Janeiro. O objetivo é aprofundar a investigação sobre um esquema de lavagem de dinheiro que envolve a nova cúpula do Jogo do Bicho e integrantes dos poderes executivo e legislativo no Estado. Os agentes cumprem 3 mandados de prisão preventiva e 14 mandados de busca e apreensão, todos expedidos pelo Supremo Tribunal Federal, na capital e na Baixada Fluminense. Além disso, o STF determinou o sequestro de bens e valores até um montante de cerca de 22 milhões de reais. Um dos alvos da ação, o pastor e empresário Márcio Pôncio, pai da deputada estadual Sara Pôncio, foi preso nesta manhã na Barra da Tijuca, zona sudoeste da cidade. Os outros mandados de prisão foram expedidos contra o ex-presidente da Alerje, Assembleia Legislativa do Rio, Rodrigo Bacelar, e o contraventor Adilson Oliveira Coutinho Filho, conhecido como Adilcinho e considerado pelas forças de segurança como o maior produtor e distribuidor de cigarros falsificados do Rio. Os dois já estavam presos. A defesa de Adilson Coutinho Filho contesta a alegação do pagamento de vantagens indevidas a políticos ou agentes públicos. Fizemos contato com a defesa de Rodrigo Bacelar, mas ainda não tivemos retorno. O advogado Marco Antônio Cabral, filho do ex-governador do Rio, Sérgio Cabral, foi alvo de mandado de busca e apreensão. Em nota, ele negou qualquer participação em organização criminosa, lavagem de dinheiro ou recebimento de valores de origem ilícita e se colocou à disposição das autoridades. Esta nova fase da Operação Unha e Carne começou após a apreensão de listas que indicavam a existência de registros relacionados a supostos pagamentos indevidos, doações eleitorais e contabilidade vinculada à lavagem de capitais. As listas chamaram a atenção dos investigadores por apontarem possíveis repasses diretos de valores a agentes políticos do Estado do Rio de Janeiro. Segundo a Polícia Federal, as investigações continuam com a análise do material apreendido, a identificação do fluxo financeiro investigado e a apuração da participação de eventuais beneficiários, intermediários e operadores do esquema. A Operação Unha e Carne está inserida no contexto da decisão do STF, que julga a ADPF das favelas. Uma das providências são as investigações pela Polícia Federal sobre a atuação dos principais grupos criminosos violentos em atividade no Estado e suas conexões com agentes públicos.
5: Visitar o Cristo Redentor no Rio de Janeiro vai ficar mais acessível. É que o sistema de subida e descida do local vai ser modernizado, com a substituição das 4 escadas rolantes e a instalação de 2 elevadores inclinados. As obras começam no mês que vem e devem ser concluídas em maio de 2027, como parte do Acordo de Cooperação Ambiental para fortalecer a gestão do Parque Nacional da Tijuca, assinado entre o Instituto Chico Mendes de Conservação da Biodiversidade e a Petrobras. A estatal vai investir 15 milhões de reais. No período, para permitir a realização dos serviços com segurança, será reduzido o número de visitantes ao monumento, que é o ponto turístico mais visitado do país. Os novos elevadores vão ampliar a acessibilidade para pessoas com deficiência, idosos e visitantes com mobilidade reduzida. O ICMBio também firmou parceria com a Prefeitura do Rio para a ações de limpeza, poda, drenagem, iluminação, segurança, monitoramento da vegetação, reflorestamento e educação ambiental no Parque Nacional da Tijuca.
6: A capital da Ucrânia, Kiev, foi alvo de um ataque massivo e prolongado da Rússia na madrugada da quinta-feira, 2 de julho de 2026. O bombardeio, que durou 11 horas, utilizou mísseis balísticos, de cruzeio e drones, resultando em ao menos 20 mortos e 90 feridos, conforme autoridades locais. Este ataque é considerado o mais destrutivo registrado neste ano na capital ucraniana, e o mais letal desde maio. A ofensiva causou fortes explosões e deixou um rastro de destruição em todos os 10 distritos da cidade, em ambos os lados do rio Dnipro. A Força Aérea Ucraniana informou que a Rússia lançou 74 mísseis e 496 drones. A alta quantidade de mísseis balísticos e a baixa taxa de interceptação preocupam as autoridades, que enfrentam escassez de sistemas de defesa aérea Patriot.
7: O presidente do PL, Valdemar Costa Neto, afirmou que a ex-primeira-dama, Michele Bolsonaro, não demonstra interesse em participar da campanha de Flávio Bolsonaro. Além disso, Valdemar indicou que Michele pode desistir de sua própria disputa por uma vaga no Senado. As declarações de Valdemar Costa Neto adicionam um novo capítulo à dinâmica política interna do bolsonarismo, levantando questões sobre o futuro eleitoral de Michele e a coesão do grupo para as próximas eleições. Analistas políticos observam que a saída da ex-primeira-dama da corrida eleitoral ou sua menor participação nas campanhas poderia alterar significativamente o cenário político, especialmente no que tange ao engajamento feminino na base bolsonarista.
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21: Estamos de volta com o Jornal Conexão Notícias. Agora tem as informações do esporte.
22: Os Estados Unidos confirmaram o favoritismo e venceram a Bósnia e Herzegovina por 2-0, garantindo vaga nas oitavas de final da Copa do Mundo. Depois de dominar boa parte da partida, a seleção americana abriu o placar no fim do primeiro tempo com Balogun. Na etapa final, mesmo após o atacante ser expulso e deixar a equipe com um jogador a menos, os donos da casa mantiveram o controle do jogo e ampliaram com um belo gol de Malik Tillman. Com a classificação, os Estados Unidos agora terão um grande desafio pela frente diante da Bélgica nas oitavas de final. A vitória também marcou o fim de um longo jejum dos americanos contra seleções europeias e reforçou a boa campanha da equipe na Copa, que mostrou organização defensiva e maturidade para segurar o resultado, mesmo em desvantagem numérica.
23: Rafinha está oficialmente fora do confronto entre Brasil e Noruega pelas oitavas de final da Copa do Mundo. O atacante segue em recuperação de uma lesão no músculo posterior da coxa direita, sofrida na vitória sobre o Haiti pela fase de grupos, e voltou a fazer apenas trabalhos de transição física, sem participar das atividades com o restante do elenco. A comissão técnica de Carlo Ancelotti optou por não acelerar o retorno do jogador para evitar riscos de uma nova lesão. A expectativa do departamento médico é que Rafinha esteja à disposição em uma possível partida das quartas de final, caso o Brasil elimine a Noruega. Além dele, Lucas Paquetá também desfalca a seleção por lesão, obrigando Ancelotti a fazer mudanças na equipe para o duelo decisivo, marcado para domingo, às 17 horas, de Brasília, em Nova Jersey.
24: A Espanha confirmou o favoritismo e venceu a Áustria por 3-0, garantindo vaga nas oitavas de final da Copa do Mundo. O grande destaque da partida foi Oyarzabal, que marcou 2 gols, enquanto Pedro Porro completou o placar. A seleção espanhola dominou o confronto do início ao fim, criou as melhores chances e praticamente não deu espaço para a equipe austríaca reagir. Após um início de Mundial que gerou algumas dúvidas, a equipe comandada por Luis de la Fuente fez sua melhor atuação na competição. Manteve a defesa sem sofrer gols mais uma vez e reforçou a candidatura ao título.
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25: Mesmo com mais de 90% dos brasileiros conectados à internet, uma em cada 3 pessoas deixa de acessar a rede por preocupação com a privacidade ou a segurança dos dados. O comportamento tem aumentado desde 2022 e é mais comum entre grupos etários mais jovens. Em 2025, 168 milhões e 700 mil brasileiros com 10 anos ou mais usaram a internet. O número representa mais de 90% das 186 milhões e 400 mil pessoas nessa faixa etária e ultrapassa pela primeira vez esse patamar. Os dados são do suplemento de acesso à internet e à televisão e posse de telefone móvel celular para uso pessoal 2025, da PNAD Contínua, divulgado nesta quinta-feira pelo IBGE. Na avaliação do analista da pesquisa, Gustavo Giaquinto Fontes, a internet faz cada vez mais parte do cotidiano das pessoas. Segundo ele, o crescimento da conectividade entre os idosos contrasta com a estabilidade observada entre crianças e adolescentes de 10 a 13 anos, situação que pode estar relacionada à preocupação dos pais com a segurança dos filhos.
0: Tanto pela facilidade do uso, né? Hoje ela pode ser usada pela televisão, né? A maior parte dos celulares hoje tem acesso à internet e também pela própria necessidade, muitas vezes, né? Muitos serviços são feitos pela internet hoje. No caso das crianças, a gente vai ver, tem visto cada vez mais uma discussão, uma preocupação com a segurança das crianças, né? Com essa exposição de crianças, por exemplo, a redes sociais, isso pode estar relacionado a essa estagnação, né? A gente viu, por exemplo, a partir de 2025, uma restrição ao uso de celulares, por exemplo, nas escolas.
25: As pessoas com 60 anos ou mais ainda apresentam um menor percentual de uso da internet, de 74,5%. Mesmo assim, esse foi o grupo que registrou a maior expansão em relação ao ano anterior. Já entre os jovens de 10 a 13 anos, o indicador permaneceu estável em 84,4%. O celular segue como o principal meio de acesso à rede. 98,7% dos usuários utilizam o aparelho para se conectar. Segundo o estudo, 2025 também foi marcado pelo crescimento acelerado dos domicílios com internet nas áreas rurais, reduzindo a diferença em relação às áreas urbanas. Na comparação com 2024, o Brasil passou a ter, em 2025, sinal 100% digital para antenas parabólicas.
1: Quase uma década de sanções dos Estados Unidos à Venezuela está dificultando a resposta aos terremotos da semana passada. Faltam recursos e máquinas para os trabalhos de resgate da população. Até o momento, 2.295 pessoas morreram. O Departamento do Tesouro norte-americano flexibilizou algumas dessas sanções na semana passada. Mas esse alívio temporário ainda não foi suficiente para compensar anos de barreiras comerciais que dificultaram a obtenção de recursos e principalmente equipamentos que agora são essenciais para os trabalhos de resgate e reconstrução. As sanções à Venezuela foram impostas em 2017 como arma de política externa dos Estados Unidos para dificultar financiamentos da dívida do país, da indústria do petróleo e também de transações monetárias. Estimativas das Nações Unidas indicam que os terremotos afetaram 7 milhões de pessoas e causaram danos materiais de US$6,7 bilhões. Milhares de venezuelanos seguem desaparecidos. Para os trabalhos de resgate, faltam máquinas pesadas para retirar os escombros. Hoje, o Programa Mundial de Alimentos das Nações Unidas fez um apelo urgente para uma ajuda internacional inicial de US$50 milhões para fornecer alimento a até 500 mil pessoas por 3 meses. A entidade alerta que os sobreviventes podem enfrentar fome e doenças depois dos terremotos.
2: O presidente Luiz Inácio Lula da Silva ironizou a regra da legislação eleitoral que impede pré-candidatos de participarem de inaugurações de obras públicas a partir do próximo sábado. 4. Lula fez o comentário em Curitiba, durante um evento. O presidente afirmou que estava presente no evento justamente por causa do veto que se inicia em breve, chamando a regra de papagaiada. A legislação eleitoral busca evitar o uso da máquina pública para a promoção de candidaturas em período pré-eleitoral. As eleições de 2026 já começam a movimentar o cenário político e as declarações de Lula destacam a tensão em torno das normas que regem a conduta de figuras públicas em ano eleitoral. Os governos de Minas Gerais e Goiás iniciam uma importante ação conjunta para fortalecer a infraestrutura rodoviária na divisa entre os dois estados. A partir do dia 15 de julho, começam as obras de recuperação e reabilitação da ponte Quincas Mariano, sobre o rio Paranaíba. A ponte, que liga a Goiás 139, a Minas Gerais 413,
3: entre os municípios de Corumbaíba, Goiás e Araguari, Minas Gerais, terá um investimento de 25,9 milhões de reais, executado pelo governo de Goiás. A obra integra uma parceria firmada entre a Goinfa e o DER Minas Gerais para melhorias na infraestrutura viária. Os serviços terão início com interdição parcial da ponte, operando no sistema Pare e Siga. A partir de 1º de agosto, a estrutura será totalmente interditada por até 12 meses, exigindo que os motoristas utilizem rotas alternativas.
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7: 18 horas e 40 minutos. 18 horas e 40 minutos.
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26: Sexta-feira, 3 de julho de 2026, está entrando no ar mais uma edição do Repórter Destaque. As principais informações do Brasil e do mundo você confere aqui. O governo manteve o cronograma de aumento das tarifas de importação para veículos elétricos e híbridos, mas aprovou uma nova cota com imposto zerado para modelos desmontados e semidesmontados que serão montados no Brasil. A medida valerá por 6 meses a partir de julho do próximo ano e terá um limite de US$463 milhões em importações. Acima desse teto, continuam valendo as tarifas previstas no calendário oficial. Pelo cronograma, veículos semidesmontados passarão a pagar 35% de imposto a partir de julho. Já os modelos totalmente desmontados seguirão com alíquota de 14% até o fim de 2026, chegando também a 35% em 2027. Segundo o governo, a decisão busca estimular a produção nacional, incentivar a inovação e contribuir para a redução das emissões no setor automotivo. Eu sou Kleber Salles e volto daqui a pouco com mais informações para você no nosso Repórter Destaque. Fique ligado.
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2: 19 horas e 7 minutos.

0: A Lionsgate anunciou que o clássico A Paixão de Cristo será relançado nos cinemas em 4K, pelo menos nos Estados Unidos, entre os dias 10 a 17 de setembro. Será uma versão remasterizada do clássico dirigido por Mel Gibson. Lembrando que a sequência vai estrear no ano que vem, Ressurreição de Cristo, parte 1.
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1: Dezenove horas e 55 minutos.
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3: Usuários de Android que costumam instalar aplicativos fora da Play Store terão uma nova camada de segurança nos próximos meses. O Google anunciou que passará a exigir a identificação dos desenvolvedores responsáveis por aplicativos distribuídos fora da loja oficial. A medida busca reduzir golpes, fraudes e a circulação de programas maliciosos. O Brasil está entre os primeiros países que receberão a novidade. Na prática, continuará sendo possível instalar aplicativos externos, mas eles precisarão estar vinculados a desenvolvedores previamente verificados pelo Google. Eu sou Kleber Salles e volto daqui a pouco com mais informações. Continue ligado.
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1: 19 horas e 59 minutos.
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